Ouvimos Seu Jorge e Bossa Cucanova, Cotidiano. Antes, Marina Sena, Tá Quente. E abrindo a hora, João Gilberto, O Barquinho. Lançado em outubro de 2025, o Zap Delas, canal do Senado para atender mulheres em situação de violência política de gênero, realizou 382 atendimentos até agora. É quase o equivalente às denúncias de violência política de todo o ano de 2024 recebidas pelo Disque 100. O canal oferece acolhimento e orientação jurídica. O Zap Delas também recebeu demandas relacionadas a outros tipos de violência, como a doméstica e a digital. O Zap Delas é o DDD 61 98309 0025.

0: Fechando o bloco, Mariana Aidar, Tá. Antes, Alceu Valença, Respeita Januário. E ainda, Joana Duá, Guegué Medeiros e Salomão Soares, Pipoca Moderna. Agora em Brasília, 9h20.
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0: Na sequência, Titãs.

0: Ouvimos Nat Roots, Na Positiva, antes Letrux, Saúde, e ainda Titãs, Go Back. O Tribunal Superior Eleitoral decidiu manter o direito de voto dos presos provisórios nas eleições de outubro deste ano. A Corte entendeu que o marco legal do combate ao crime organizado, aprovado pelo Senado em 2025, não pode ser aplicado neste pleito. O texto proíbe o alistamento eleitoral de pessoas presas, mesmo sem condenação definitiva. Os ministros destacaram que a restrição violaria o princípio da anualidade eleitoral, que impede mudanças nas regras a menos de um ano das eleições.
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0: Agora em Brasília, 9h34.
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0: Ouvimos Fernando Caneca, Pedro Luiz e Marcos Suzano, Ela. Antes, Ivete Sangalo e Lulu Santos, Brumário. E abrindo o bloco, Gilsons, Zumbido.
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0: Em Brasília, 9h46.
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0: Na sequência, Arnaldo Batista.

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0: Fechando a hora, Rita Lee, 2001. Antes, Júpiter Maçã, a marchinha psicótica de Dr. Soup. E ainda, Arnaldo Batista, Cê Tá Pensando Que Eu Sou Loki. Em Brasília, 9h59.
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Olá, ouvinte, hora de aumentar o som, está no ar o Capítulo Rock. E hoje a gente tem um convidado muito especial para esta edição. É o Márcio Achille Sardi, jornalista, radialista, apresentador e produtor do programa Memória do Rock.

0: Tração da Rádio Câmara, Câmara dos Deputados, que está comemorando uma década no ar. Eu sou Celso Cavalcante, tenho ao meu lado a companhia do meu parceiro Maurício De Sante. Fala, Maurício.
1: Fala, Celso. Sempre bom a gente receber convidados aqui, né? São sempre programas bem especiais pra gente.
0: Exatamente. Ainda mais o dono de um programa tão bacana de que a gente é fã também,
1: exatamente,
0: né? O Memória do Rock. E aí, Márcio, seja muito bem-vindo.
2: Obrigado, Celso. Obrigado, Maurício, pelo convite. É um prazer estar aqui para conversar com esse programa que é nosso irmão, né? Memória do Rock e Capítulo do Rock acabam se complementando, trazendo histórias do rock, e sempre é bom conversar sobre esse estilo tão importante da música.
0: O Memória do Rock, galera, ele apresenta semanalmente grandes nomes do rock internacional e também artistas e bandas menos conhecidos ou mesmo esquecidos pelo grande público. O programa vai ao ar sempre aos sábados, 18 horas, 6 da tarde, e também à meia-noite das sextas-feiras, pela emissora da Câmara dos Deputados, que é a nossa irmã. E hoje a gente vai ter um desfile de clássicos por aqui. Beatles, Queen, David Bowie, Led Zeppelin, Fleetwood Mac, Bob Dylan, só para citar alguns, né, Maurício?
1: Exatamente. A gente abriu aí o programa de hoje com Taxman dos Beatles, justamente porque a banda foi a primeira atração da série de edições comemorativas que o Memória do Rock está veiculando na sua grade. Toda semana um nome diferente para celebrar esse marco aí especial de 10 anos, né? Não é qualquer programa que completa 10 anos no ano, ainda mais um programa de rock, né? Então, Márcio, eu queria que você falasse pra gente por que que você escolheu os Beatles, né, pra inaugurar essa série de programas aí de comemoração dos 10 anos do Memória do Rock.
2: Pois é, foi uma escolha bem natural, porque para fazer esses 10 programas, a gente pediu sugestões dos nossos ouvintes, de pessoas que acompanham as nossas redes sociais, e o nome mais citado foi dos Beatles, tanto como grupo, e também teve citações ao Paul McCartney. Então acabou sendo o primeiro programa definido com os Beatles. Boa parte dos artistas que vão participar das outras edições também é sugestão dos nossos ouvintes e dos nossos parceiros.
1: Agora, eu acho que a gente não deixou claro aqui, né? Assim, vão ser a comemoração desses 10 anos, vão ser 10 programas semanais, é isso?
2: Isso, 10 programas semanais, já começou, e o último vai ser no primeiro final de semana de junho. Vai cobrir, então, praticamente 2 meses de programação com esses 10 programas.
0: O programa 2, por exemplo, foi o Queen e o David Bowie, né?
2: Isso. É bom porque eles são britânicos e eles acabaram também fazendo uma música em parceria bastante significativa,
0: Fantástico.
2: Né?
0: Under Pressure
2: é um dos grandes clássicos da primeira metade dos anos 80 no rock, né?
1: É incrível.
0: E o programa 3, que trouxe também o Creedence Clearwater Revival e o Bruce Springsteen, né?
2: Exatamente. Como teve muitas sugestões, em alguns programas, Celso e Maurício, eu tive que colocar mais artistas juntos, né? O caso desse 3 também. E para falar da música que vai tocar, Radio Nowhere, né? É uma música mais recente do Bruce Springsteen, ela é de 2007.
0: Né? Do álbum Magic.
2: Isso, exatamente. E ela fala muito sobre essa coisa da modernidade, mas da perda de conexão entre as pessoas. Por isso, apesar de não ser entre as mais famosas da discografia dele, eu escolhi justamente por conta disso, porque ela fala de um tema bastante atual.
0: Né? E fala do rádio, que a gente tanto ama, né?
2: Também.
0: Exato. Bora de música, então?
1: Bora. O que a gente vai ouvir aí, Márcio? Chama aí o bloco pra gente.
2: Bom, a gente começa então com Eleanor Rigby dos Beatles, que é uma música de 1966 do álbum Revolver. Depois Queen e David Bowie com Under Pressure, né, que é de 81. E então Bruce Springsteen com Radio Nowhere.
0: Antônio Carlos aqui.

0: Seguimos com o Capítulo Rock, hoje contando com a participação especial do Márcio Achille Sardi, produtor do programa Memória do Rock da Rádio Câmara, que está completando 10 anos de atividade. A gente também comemora junto com eles essa data tão importante. Ô Márcio, e o que, que significa para você, a gente aqui também faz um programa em rádio legislativa, mas na Câmara dos Deputados, enfim, que é uma rádio criada para acompanhar as atividades legislativas, trabalho dos deputados, o que, que representa, né, completar 10 anos de puro rock, como o Memória do Rock faz?
1: Sim, eu acho que a gente é irmão até nisso, né, Celso? De ter essa preocupação de ampliar os horizontes da cultura. A cidadania que o Senado e a Câmara promovem com as atividades legislativas, com a atuação dos representantes do povo, também significa um olhar para a cultura, né? E o rock, apesar de ser um ritmo que veio de fora do Brasil, ele tem uma importância de formação musical muito grande, né, para a sociedade. Então, o capítulo rock, por exemplo, é bem interessante porque vocês conversam bastante, dão mais informações. Eu tô sozinho lá na Memória do Rock, então eu falo um pouco menos.
0: Aqui a gente enche linguiça, aqui a gente.
2: O povo até acha que a gente entende do assunto. Né?
1: mas é interessante por isso, por mostrar mais um aspecto da cultura, né, para a população. E esse programa é um dos mais baixados pelas nossas parceiras, né? O que mostra a importância e assim, é bom divulgar a cultura, a arte, a música, né? É. Acho que esse é o principal objetivo, tanto de Memória do Rock, quanto do capítulo.
0: É verdade,
1: rock,
0: né? Que bacana. E eu tô vendo aqui que você trouxe duas músicas também que a gente também adora: Comfortably Numb, do disco The Wall, do Pink Floyd, e Make You Feel My Love, do Bob Dylan, não
1: é? Pois é. O Pink Floyd aparece no programa de número 4, né, desse aniversário, junto com Alan Parsons Project, que para mim foi a grande surpresa das sugestões, uhum, né, entre os ouvintes, né?
0: Porque então, ele é um engenheiro, né, de discos
1: histórico, do próprio Pink Floyd, dos Beatles, né? Pois é. Então daí agrupei Pink Floyd e Alan Parsons, né, nesse programa progressivo, né? Comfortably Numb é uma música muito interessante porque o David Gilmour, né, que é o guitarrista do Pink Floyd, foi a última colaboração minha com o Roger Waters, né, antes do fim do Pink Floyd, né? Porque o disco que veio depois era com o Roger Waters também, mas era mais uma aventura solo, uhum, né, dele, né? E Make You Feel My Love não é também uma música muito conhecida da discografia do Bob Dylan, mas marca um retorno dele, né, depois de uma década de 80 e 90

0: bastante fraca em termos de produção, né? E tanto essa música é chocante, assim, musicalmente, que eu pesquisei, ela tem mais de 450 versões de outros artistas.
1: Bora de música, Maurício?
2: Bora. A gente vai ouvir agora Comfortably Numb, do Pink Floyd, do álbum The Wall de 1979, e Make You Feel My Love, do Bob Dylan, do disco Time Out of Mind, que é de 1997.

0: E a gente faz agora um rapidíssimo intervalo, a gente volta daqui a pouquinho com mais clássicos selecionados por Márcio Aquile Sardi aqui no Capítulo Rock. Não saia daí!
1: O Ministério da Saúde alertou para o risco de reintrodução do sarampo no Brasil após a Copa de 2026, devido a surtos nos três países sede. Estados Unidos, México e Canadá seguem com registros da doença. O senador e ex-ministro da Saúde, Marcelo Castro, do MDB do Piauí, destacou que o Brasil, considerado território livre da doença desde 2024, mantém vigilância e alta cobertura vacinal. A orientação é que viajantes se imunizem com a tríplice viral com antecedência de 15 dias do embarque.
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3: 10 horas e 27 minutos em Brasília.
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0: Voltamos com o Capítulo Rock e hoje com a playlist especialmente selecionada pelo nosso convidado Márcio Sardi, produtor e apresentador do programa Memória do Rock da Câmara dos Deputados, que está completando 10 anos no ar. Ô Márcio, a gente está ouvindo só clássico aí, o nosso ouvinte está acompanhando com a gente, tenho certeza que está gostando. Como é que é o processo seu de escolha do repertório do Memória do Rock? Porque a gente tem 3 ou 4 parceiros de bancada aqui sempre fazendo o programa. Às vezes a gente até briga, né?
1: Solta os cachorros aqui. Vai tocar isso nada. Às vezes não gosto disso, não.
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0: Já vi uma pequena vantagem, então, de ser sozinho. A minha pequena ditadura.
1: Ponto, eu te invejo.
0: Exatamente. Não, eu recolho muitas sugestões dos colegas, tanto lá da rádio quanto meus amigos, as pessoas que curtem rock, mas basicamente realmente é um processo mais individual mesmo, assim. O programa começou por um ano e pouco, eu fazendo um meio que um pupurri, sabe? Um medley de todos os estilos, de todos os tipos, para apresentar o rock internacional. A partir do meio do segundo ano, eu comecei a ter programas mais temáticos. Eu lembro que o primeiro, inclusive, dessa nova leva foi sobre o Heartland Rock, né? Um estilo do rock do interior dos Estados Unidos, com Bruce Springsteen, John Mellencamp, o próprio Tom Petty, né? Então eu vou buscando calendário, faço programa sobre cidades do rock, Nova York, Los Angeles, Chicago, Londres, né? Então os temas vão chegando e eu vou preparando a partir disso.
2: O universo é enorme, infinito, né? Dá para fazer várias combinações, milhões e milhões, né?
0: Exatamente.
2: Falta pauta pra gente.
0: Os 8 primeiros anos, inclusive, de Memória do Rock, foram justamente sobre esse período clássico, até 80. Agora eu tô numa temporada que deve durar alguns anos, só de músicas lançadas entre 80 e 89.
2: Olha que bacana.
0: Então, também serve para delimitar um pouquinho e facilitar até mesmo a pesquisa, né, dos temas. Né?
1: Então, dando sequência aí à lista das 10 edições comemorativas do Memória do Rock, o programa 6 vai juntar os Rolling Stones, o The Who e o The Kinks, não é isso?
0: Isso, exatamente. São três grandes nomes do que chamam de invasão britânica, né, nos Estados Unidos, né, capitaneados pelos Beatles, mas também os Rolling Stones com muita força, né? E a música que eu separei pra cá é Stir Me Up, né, dos Rolling Stones.
2: Cara, eu quero dizer que Stones sempre aparece aqui também no Capítulo Rock, a gente é fã demais dele.
1: A gente sempre dá um jeito de colocar.
2: Já fui, acho que uns 5 shows dele. E além do Stir Me Up, você trouxe também o Living on a Prayer, do Bon Jovi, e Dreams, do Fleetwood Mac, né?
0: Pois é. O Bon Jovi, ele aparece num programa junto com Guns N' Roses. São os mais atuais dos nomes escolhidos para esses programas de aniversário. Né, o glam metal dos anos 80, aquela coisa, né? O que eu acho interessante em Living on a Prayer é que retoma um tema que é muito, muito, muito batido entre os músicos americanos. Um casal, geralmente, de uma cidade pequena que enfrenta dificuldades, mas sempre tá junto, né? Tipo, Don't Stop Believing, né? Do Journey, que é outra super... É esse mesmo tema. Jack and Diane, do John Mellencamp, é o mesmo tema. Várias músicas têm esse mesmo tema.
1: E essa música, Márcio, tá no disco Slippery When Wet, né? Que é de 1986. Isso. E está completando 40 anos
0: é
1: agora,
0: verdade,
1: né?
0: 40 anos, é verdade. E daí você falou, né? Dreams, do Fleetwood Mac. Que é de um disco que é um dos mais vendidos da história do rock, né? É engraçado que no Brasil a gente não conhece muito o Fleetwood Mac,
2: é,
0: né?
2: É verdade.
0: Ele circula aqui e ali, mas a gente... Ah, essa é Fleetwood Mac, né? Pô, não é uma cultura como nos Estados Unidos ou na Inglaterra tem. Que o Fleetwood Mac é um dos grandes... Né, referenciais do pop rock, né?
2: A gente tem um programa do Capítulo Rock, uma edição exclusiva com eles.
0: Sensacional.
2: O ouvinte pode procurar lá na internet, lá no nosso site, que vai achar. Então, Antônio Carlos, prepara aí pra nós na sequência. A gente abre então esse terceiro bloco com Stir Me Up, do álbum Tattoo You, de 81, dos Stones, depois Living on a Prayer, do Bon Jovi, de 86, e fechamos com Dreams, do Fleetwood Mac, de 1977. Solta o som.

0: Seguimos com o capítulo rock, hoje homenageando o programa Memória do Rock da Rádio Câmara, com a participação de seu idealizador e executor Márcio Sardi. Ô Márcio, a gente está tocando aqui músicas de várias épocas e estilos. Você já contou pra gente um pouquinho sobre seu processo de escolha, né, do repertório, mas dentre tantos vertentes e estilos do rock, tem algum que é o seu preferido?
1: Olha, casou bem com a próxima música que a gente vai ouvir. Eu gosto muito do country rock e do pub rock. E o Dire Straits talvez seja o principal representante, né, dessa vertente. Então, meus estilos prediletos são esses. Aí, dentro do country rock, por exemplo, o John Mellencamp, né, que é um cara do interior dos Estados Unidos muito legal. Gosto do Bruce Springsteen, que apareceu no programa. E de caras mais novos, eu gosto muito do Wallflowers, né, que é do filho do Bob Dylan, né? É uma das minhas bandas prediletas. Também.
0: Olha que bacana. Então, a gente já está caminhando aqui para o último bloco musical do programa e você traz também Immigrant Song do Led Zeppelin, clássico dos clássicos também.
1: Exatamente. E ela é uma música boa tanto musicalmente, né, quanto pela letra, né, porque é uma letra que o heavy metal e o hard rock gostam muito, né, essa coisa de uma até falsa mitologia, né, essa imagem dos vikings, as coisas que o heavy metal e o hard rock gostam muito, né.
2: Tanto tem isso que virou tema do filme do Thor, né.
1: Aí, olha só. Pois é.
0: Bora pra música então, Maurício?
2: Bora, a gente vai ouvir nesse quarto e último bloco do capítulo rock Money for Nothing com Dire Straits, do disco Brothers in Arms de 1985, e Immigrant Song, clássico, incrível do Led Zeppelin, do álbum Led Zeppelin 3 de 1970. Solta o rock, Antônio Carlos.

0: E o Capítulo Rock de hoje, em homenagem aos 10 anos do programa Memória do Rock com Márcio Aquiles Saad, fica por aqui. Esperamos que você tenha gostado. Produção e apresentação de Celso Cavalcante e Maurício De Sante, na sonoplastia Antônio Carlos Soares. E a gente agradece mais uma vez e desejando ainda mais sucesso para o Memória do Rock ao nosso convidado Márcio Saad. Márcio, muito obrigado, volte sempre.
1: Eu é que agradeço mais uma vez o convite e agora tem volta, né? Daqui a pouco vocês vão participar de Memória do Rock também.
0: 10 anos do Capítulo Rock.
1: Vamos lá.
2: Tá chegando, tá chegando. Exatamente. Obrigado, viu, Márcio?
1: Obrigado a vocês.
2: Lembrando aí que no site senado.leg.br/rádio você pode ouvir novamente esta e todas as edições do Capítulo Rock. E a gente volta na semana que vem com mais um Capítulo Rock novinho em folha pra você. Até mais, galera.
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3: Agora em Brasília, 10h59.
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2: Olá, eu sou Guilherme Michelucci e você está sintonizado no Som Temporâneo, programa que só te mostra bons músicos que mal chegaram, mas já estão impressionando. Na edição de hoje temos Jader, Ítalo, Amanda Gabana, Uma Póvoas, Shawin, Bia Marques, Bela Maria, Zendo, Gobi, Mari Frois, Vita e Zaina Woz. E quem vem antes de todos eles, inaugurando nossa seleção de jovens talentos, é o duo Avuá. Avuá é um projeto formado por JP e Bruna Black, que são cantores, compositores e instrumentistas revelados pelo programa The Voice. Cada um com sua carreira

ouvimos A Voar na releitura da música Ludo Real, um lançamento de 2026 do duo A Voar, formado por Bruna Black e JP, presente na trilha sonora da novela Nobreza do Amor. E o Som Temporâneo agora te apresenta mais um jovem talento da MPB, o Jader. Jader é um cantor e compositor pernambucano não binário, dono de um som tropical que passa por piseiro, brega, forró, reggaeton, rock e pagodão, enquanto aborda a diversidade, os afetos e os sentimentos íntimos e coletivos. Muito disso que eu falei pode ser conferido no segundo álbum do artista, lançado em 2026, chamado Deixa o Mundo Acabar. É nele que está a música que ouviremos agora, Jader com Ralado.

0: Este foi o Jader na música Ralado, faixa do álbum Deixa o Mundo Acabar, o segundo do cantor e compositor pernambucano Jader, lançado em 2026.
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0: E vamos agora para a terceira nova cara da música brasileira desta edição do programa Som Temporâneo. Estou falando do Ítalo. O cantor e compositor Ítalo é alagoano de Arapiraca, criador dos grupos Alfabeto Numérico e Demozões. Em carreira solo, o Ítalo faz uma MPB suave e profunda, misturando elementos orgânicos e beats eletrônicos, em temas que vão do amor às reflexões sobre a vida, sempre de forma poética. Como demonstração, ouviremos um lançamento de 2026 com participação de Tori. É a música Janeiro, com Ítalo.
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0: ouvimos Ítalo e participação de Tori na música Janeiro, um lançamento de 2026 do músico alagoano Ítalo.
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0: E com essa, termina a primeira das quatro partes do programa Som Temporâneo. Depois do intervalo, no segundo bloco, ouviremos Amanda Gabana, Uma Póvoas

0: A senadora Elisiane Gama, do PSD do Maranhão, defendeu o piso salarial para fisioterapeutas e terapeutas ocupacionais. A proposta fixa a remuneração mínima desses profissionais em R$ 4.650. O piso já foi aprovado no Senado em 2022, mas será analisado novamente após sofrer modificações na Câmara dos Deputados. Na avaliação da parlamentar, a medida é essencial para garantir valorização e melhores condições de trabalho para essas categorias. Horário de Brasília, 11h13.
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6: Parte 2 do programa. Começando com Amanda Gabana.
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6: A cantora e compositora gaúcha Amanda Gabana é vocalista da Roda Caçamba, grupo de samba e pagode formado por mulheres LGBTQIA+. E ela também tem uma carreira solo, na qual transita do indie ao pop, em canções dramáticas e bem-humoradas, sobre a profundidade da vida e dos sentimentos. Como exemplo, ouviremos uma canção de 2026 com participação de Arielle, chamada Continente, com Amanda Gabana.
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0: Ouvimos Amanda Gabana e participação de Arielle na música Continente, de 2026. E depois da cantora Amanda Gabana, ouviremos agora no som temporâneo Uma Póvoas. Uma Póvoas é cantora, compositora e instrumentista amazonense, nascida e criada em Manaus. A artista é instigada pela curiosidade em relação às pessoas e pelos questionamentos que faz a si mesma. Numa musicalidade que se constrói na fusão da música brasileira contemporânea e do indie pop. Ficaremos agora com um lançamento de 2026 que integra o primeiro álbum de Uma Póvoas, a música Sol Menor.
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Ouvimos Bia Marx e participação de Georgia na música Insônia. A faixa, lançada em 2026, integra o primeiro disco da cantora e compositora baiana Bia Marx, chamado Intimidade. E dando prosseguimento na nossa apresentação de jovens músicos do Brasil, o Som Temporâneo apresenta agora a Bela Maria. A pernambucana Bela Maria é cantora, compositora e uma das vozes mais promissoras da nova geração do R&B brasileiro. Revelada no The Voice Kids aos 14 anos de idade, desde então, ela constrói uma trajetória marcada por sensibilidade e identidade própria, unindo emoção, ancestralidade e a sonoridade da música preta brasileira. Para te mostrar do que ela é capaz, ouviremos uma faixa que já havia sido apresentada em seu primeiro disco de 2025, mas que em 2026 ganhou uma versão estendida com participação de Maru 2D. A música se chama Melhor Amiga do Tempo, com Bela Maria.

Esta foi a Bela Maria com participação de Maru 2D na música Melhor Amiga do Tempo, um lançamento de 2026 da cantora e compositora pernambucana Bela Maria. E o programa Som Temporâneo segue em frente para te mostrar o Zendo. Também de Pernambuco, Zendo é um jovem cantor e compositor independente, não binário, que mistura com originalidade hip-hop, R&B, pop, afrobeats, brega funk, Miami bass, entre outros estilos, com letras sobre amor próprio e relacionamentos contemporâneos. Como demonstração, ouviremos um lançamento de 2026 do Zendo, a música Não Vou Mais Te Ligar.

Este que você acabou de escutar foi o Zendo, na música Não Vou Mais Te Ligar, de 2026. E depois do Zendo, vamos conferir o Gobi aqui no programa Som Temporâneo. Enxergando e traduzindo em música o cotidiano do jovem milênio brasileiro, o Gobi faz um som moderno, com pegada nostálgica, apoiado principalmente em sonoridades black dançantes dos anos 1970, como funk, disco, soul e dance music. Fique agora com o lançamento de 2026 do Gobi, a música Estica e Puxa.

0: da Estica e Puxa, de 2026. E na sequência do Gobi, eu chamo o nosso último intervalo. Depois dele, na parte final do programa, ouviremos Mari Frois, Zaina Woz e Vita.
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2: O Senado deve iniciar em breve a análise do projeto que institui o Estatuto do Aprendiz. Aprovada pela Câmara dos Deputados, a proposta tem como objetivo incentivar a formação profissional e a inserção no mercado de trabalho de adolescentes, jovens com até 24 anos incompletos e pessoas com deficiência sem limite de idade. Pelo texto, o vínculo com a empresa será extinto quando o aprendiz completar 24 anos, salvo nos casos de garantia provisória de emprego relacionados à gestação e a acidentes de trabalho.
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2: Agora em Brasília, 11h44.
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5: Última parte do programa, agora com Mari Frois. A cantora e compositora Mari Frois é natural de Anápolis, no interior de Goiás. Em 2025, a jovem artista estourou no Brasil e no mundo com as releituras das músicas Figa de Guiné e Vai-te Embora. O som dela passa por estilos como samba, ijexá, R&B e eletrônico dançante, abordando temas como amadurecimento, amor, liberdade e saudade. Vamos ficar agora com o lançamento de 2026 da Mari Frois, a música Como Ouro.

Ouvimos Mari Frois na música Como Ouro, um lançamento de 2026 da cantora e compositora goiana Mari Frois. E agora eu apresento a penúltima nova cara da música brasileira desta edição do programa Som Temporâneo, a Zaina Woz. Zaina Woz é uma cantora e compositora catarinense radicada em São Paulo. Apaixonada por sintetizadores, baterias eletrônicas e pelas pistas de dança. Com letras sinceras, a Zaina aborda temas como desilusões amorosas e relações tóxicas. A música que ouviremos agora é um remix de 2026, feito por Entropia, para uma faixa lançada em 2025 no primeiro disco da Zaina Woz.

Ouvimos Aina Woz no remix da música Não Quero Ninguém, lançado em 2026, pela cantora, compositora e produtora catarinense Aina Woz. E seguiremos para a última atração deste programa contemporâneo, Vita. Vita Pereira é cantora, diretora e atriz trans, que foi integrante da dupla Irmãs de Pau, destaque na cena queer do funk carioca. Agora em carreira solo, em 2026, a multiartista estreou com o disco Vita's House, manifesto performático que une funk, música eletrônica e dancehall, com letras que vão da espiritualidade ao proibidão. Vamos agora ouvir uma do disco Vita's House, com participação de Linda Quebrada. A música Ainda Há Vera Verão, com

Acabamos de ouvir Vita com participação de Linda Quebrada na música Ainda Há Vera Verão, faixa do disco Vita's House, o primeiro da cantora e compositora Vita, lançado em 2026. E termina aqui o Som Temporâneo, o programa que te mostra as promessas da música brasileira que valem a pena você prestar atenção. 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Abraços e até o próximo Som Temporâneo.

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6: Foi com essas palavras, ditas numa capela do Rio de Janeiro diante de um padre, que os primeiros senadores e deputados do Brasil tomaram posse em 1826, 4 anos após a independência. Poucos dias depois, o imperador Dom Pedro I inaugurou o Senado e a Câmara dos Deputados. No Brasil Imperial, vigorava o padroado, ou seja, naquela época o catolicismo estava submetido ao governo e religião era questão de Estado.
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8: Em Brasília, 11h59.
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10: Esta é a Rádio Senado, uma ótima madrugada de domingo para você que sintoniza a Rede Senado de Rádio. Eu sou Raquel Teixeira, a partir de agora fico em sua companhia e você ouve a programação musical de Gilberto Amorim. Para começar este bloco, tem Rita Lee.

0: Ouvimos Kid Abelha, Pintura Íntima. Ney Mato Grosso, Mente, Mente. E Rita Lee, Mania de Você.
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2: Em Brasília, 00:13.
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0: Fique agora com Frejá,

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1: Esse foi Marco Ribas, Pacutigui Belaô. Antes, Clara Nunes, Canto das Três Raças. E quem abriu o bloco foi Paulinho da Viola, Pecado Capital.
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3: Em Brasília, 1h26.
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1: Na Rádio Senado, você ouve agora Marisa Monte.

0: Acabamos de ouvir Maglore, Fernanda Takai e John Ulloa, Não Existe Saudades no Cosmo. Antes teve Erasmo Carlos, Festa de Arromba e também Banda do Mar, Mais Ninguém.
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2: Em Brasília, 1h48.
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0: Fique agora com Fagner.

0: Ouvimos Ednar, do artigo 26. Alcione pisa na fulô e Fagner, na asa do vento.
1: Em Brasília, 2 horas.
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0: Esta é a Rádio Senado, uma ótima madrugada.

0: Ouvimos Luciana Mello, Prazer e Luz. Cato, Adoração e Isabela Taviani, Digitais.
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2: Em Brasília, 2:11.
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0: Fique agora com João Donato.

0: Você ouviu Rosemary, Ao Amanhecer. Antes teve Moreno Mais Dois, Deusa do Amor. E quem abriu o bloco foi Maria Gadu, Linda Rosa.
1: Em Brasília, 4h36.
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3: A Guerra do Paraguai começou após o ditador Solano Lopes invadir o Brasil e durou de 1864 a 1870. 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
4: 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O mesmo não acontece a quem se acha no teatro das operações, caminhando num país inteiramente desconhecido.
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0: Na Rádio Senado, você ouve agora Novos Baianos.

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0: Acabamos de ouvir Márcia Castro e Margarete Menezes, Arco-Íris do Amor. Antes teve Joyce Alana e Zeca Baleiro, A Natureza das Coisas. E também Novos Baianos, Quando Você Chegar.
1: Em Brasília, 4h48.
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2: Fique agora com Roberto Carlos.

0: Você ouviu Ivete Sangalo e Marcelo Camelo, Teus Olhos. E quem abriu o bloco foi Roberto Carlos, Além do Horizonte.
1: Agora em Brasília, 5 horas.
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0: Acabamos de ouvir Negra Li e Rael, Raízes. Antes teve Priscila Tossan, Cê Vem, também Isa e Ivandro, Mó Paz.
1: Em Brasília, 5 e 9.
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0: Fique agora com o Martinho da Vila.

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3: Na Rádio Senado, você ouve Taíde e Débora Crespo.

0: Esse foi Samuel Rosa, Segue o Jogo. Antes teve Tatá Aeroplano, Gente na Praia. Abrindo este bloco, você ouviu Taí de Débora Crespo, Terra da Garoa.
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2: Em Brasília, 5h33.
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0: Fique agora com Jussara Marçal.

0: Você ouviu Majur e Lued Luna, Ogum Tê. Antes teve Chico César, Templo e também Jussara Marçal, Vide Relance a Coroa.
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1: Em Brasília, 5h44.
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6: Na sequência, você ouve Gilberto Gil.

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0: Essa foi Adriana Calcanhoto, Viva Sorrir. Antes, Lenine, Ninguém Faz Ideia. Também neste bloco você ouviu Flávia Bittencourt, Eu Só Quero um Xodó. E quem abriu a sequência foi Gilberto Gil, No Meu Pé de Serra. Continue em sintonia com a Rádio Senado.
1: Agora em Brasília, 6 horas.
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1: Bom dia, uma excelente manhã de domingo para você que sintoniza a Rádio Senado. Eu sou Marluce Ribeiro e seguimos juntos até o meio-dia, ouvindo a programação musical de Wilton Rodrigues, que começa trazendo Renato Brás e Nana Caymmi.

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0: Narro. A data da audiência ainda será definida.
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2: 6:09 em Brasília.
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2: Na sequência, você ouve Caetano Veloso.

0: Você acabou de ouvir Celso Fonseca, Samba é Tudo. Antes, Paula Morelenbaum, Vivo Sonhando. E abrindo o bloco, Caetano Veloso, Coisa Mais Linda.
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0: Em Brasília, 6h23.
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0: Na sequência, para você, Badia Sade.

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0: Essa foi Flora Purim, É Preciso Perdoar. Antes, Edu Lobo, Ode aos Ratos. Abrimos com Badia Sade, A Banca do Distinto. A criação da Política Nacional de Incentivo à Fabricação de Motores foi aprovada pela Comissão de Assuntos Econômicos. A proposta busca fortalecer a indústria nacional, reduzir a dependência de importações e estimular a inovação tecnológica no setor automotivo. O projeto, que segue para a Comissão de Infraestrutura, também incentiva parcerias com universidades, centros de pesquisa, institutos tecnológicos para a inovação da produção de motores em veículos elétricos, híbridos e biocombustíveis. Agora em Brasília, 6h35.
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Agora na Rádio Senado você ouve Belchior. Não.

0: Fechamos o bloco com Fagner, Deslizes, antes Amelinha, Dia Branco. Abrimos com Belchior, Como Nossos Pais. Agora 6h50 em Brasília. 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
0: Abrindo este bloco, você ouve Selma.
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0: Acabamos de ouvir Alceu Valença, Tropicana, Antes Seu Mar, Outra Era. Pontualmente 7 horas em Brasília.
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3: Aô, comadre, aô, compadre, vocês trate de se preparar, pois a partir de agora, o Nas Cordas da Viola vai tocar fundo no seu coração, trazendo um tantão de modas caipiras que esse caboclo aqui, chamado Guilherme, selecionou para o programa de hoje. Só para vocês terem noção do que vocês vão escutar hoje, já vou entregar que teremos as duplas Belmiro e Badalo, Zita Carreiro e Carreirinho, Amoroso e Amaraí e Luizinho e Limeira. Do bloco Só com Pedidos dos Ouvintes, eu destaco o pedido do Christophe de Maceió, que quer ouvir A Volta do Seresteiro com Zilo e Zalo. E na nossa já tradicional Rapa do Tacho, o último bloco do programa, vamos ouvir alguns sucessos da MPB que viraram moda de viola, como Disparada, do Geraldo Vandré, com Tunico e Tinoco. Ou seja, não dá nem pra pensar em perder. Mas chega de prosa e vamos começar bonito esse Nas Cordas da Viola, com Zé do Rancho e Zé do Pinho, na música Chitãozinho e Chororó.

Deixa eu te perguntar uma coisa. Você já mandou seu pedido de moda de viola raiz aqui pro nosso zap? Não? Então trata de mandaço, pra Morda eu continuar fazendo um bloco inteiro dos ouvintes. Hoje vai dar pra atender 3 solicitações. A do Christophe de Maceió, que quer ouvir a volta do Seresteiro com Zilo e Zalo. O pedido do Ciro, que não falou de onde é, mas pediu uma moda pra lá de boa. O maior

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1: Bom dia, Rádio Senado. Aqui quem fala é o Ciro. Gostaria de ouvir a música O Maior Calote com João Mulato e Pardinho.

e pro Christophe. Mas antes de eu chamar um intervalo, vou falar o número do nosso zap e pedir encarecidamente pros compadres e pras comadres mandar mensagem e também pedir uma bela moda como essas aqui no programa. Olha o zap! DDD 61 98611 9591. Não captou? Vai captar agora. DDD 61 98611 9591.

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1: Bloco de número 3 aqui do programa. Niki nós vai ouvir Zita Carreiro e Carreirinho, Luizinho e Limeira, Principiano com Amoroso e Amaraí na moda Operário, Vida e Viola.

Vamos recordar com muita saudade alguns sucessos de Zé Carreiro e Carreirinho. Dia 20 de agosto de 1950, foi lançado seu primeiro disco na praça. Foi um sucesso nos quatro cantos do Brasil. Canoeiro,

Continuemos. Dia 18 de junho de 1952, saiu outro disco. Quem não se lembra deste cururu?

outro sucesso que marcou época. Em 23 de novembro de 1953, Saudades de Araraquara.

Para encerrar com chave de ouro, vamos para o dia 15 de outubro de 1960. Zé Carreiro compôs uma música que serviu para ele mesmo. Foi a última gravação que ele fez com seu companheiro, o Carreirinho. Espelho da vida.

0: Essa última que tocou juntou várias músicas do Zé Carreiro, um violeiro importante das antigas. Ela se chama Recordando Zé Carreiro. Quem cantou foi Zita Carreiro e Carreirinho. Antes, você ouviu Luizinho e Limeira com Solteiro M.O., mostrando que a solteirice não é exaltada só nos dias de hoje. E a primeirona dessa sequência do Nas Cordas da Viola foi com Amoroso e Amaraí, chamada Operário, Vida e Viola. E eu vou te falar, viu? O tempo voa! E o programa já tá no finalzinho. Depois do intervalo, tem a Rapa do Tacho do Nas Cordas da Viola. Um bloco só com sucessos da MPB que viraram moda de viola.
1: A Comissão de Desenvolvimento Regional aprovou o projeto que cria a rota turística da Serra da Capivara, no Piauí. A medida busca estruturar o turismo em uma área que concentra sítios arqueológicos reconhecidos internacionalmente. O Parque Nacional Serra da Capivara foi criado em 1979 e declarado Patrimônio Cultural da Humanidade pela Unesco em 1991. O local abriga a maior concentração de pinturas rupestres do mundo. Se não houver recurso para votação no plenário, o projeto seguirá para a sanção presidencial.
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1: Em Brasília, 7h43.
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3: Nesse bloco a gente vai ouvir 3 músicas que com certeza você já escutou, mas não em forma de moda de viola. Elas retratam tão bem o espírito caipira que careciam mesmo de virar sertanejo raiz. E a gente começa com uma música do Geraldo Vandré, vencedora de festival nos anos 60, eternizada na voz do Jair Rodrigues e que depois ganhou essa versão de arrepiar que ouviremos agora, com Tunico e Tinoco.

0: Você acabou de escutar três sucessos da MPB em versão sertanejo raiz, aqui na Rapa do Tacho do programa Nas Cordas da Viola. Essa última foi Pena Branca e Chavantinho com O Ciúme. Música que é do Caetano Veloso e que ficou muito bem na viola, né não? Antes, ouvimos um sucesso do Maluco Beleza Raul Seixas, a música O Trem da Sete, na releitura caipira feita por Eli Silva e Zé Goiano. E quem abriu esse bloco temático do programa, com o tema MPB versão viola, foi a música Disparada, com Tunico e Tinoco, composição do Geraldo Vandré e do Theo de Barros. E esse foi todo o programa Nas Cordas da Viola de hoje. Espero que tenham se emocionado com o nosso bom e velho sertanejo raiz. O nome desse caboclo que proseou com vocês é Guilherme Michelucci. E quem montou nosso áudio bonitinho, com esmero, foi o compadre João Lira. A voz das vinhetas é da Regina Pinheiro e a nossa trilha original é do Carlos Andrade. 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Se quiser ouvir de novo esse programa, quiser escutar outras edições ou saber quem tocou aqui, visite o site da Rádio Senado, www.senado.leg.br/rádio. Lá tem também o número do nosso zap para você pedir uma moda para tocar aqui nos próximos programas. Mas se quiser anotar agora, vou falar também. DDD61, aqui da Capital Federal do Brasil, 98611-9591. Estou esperando o seu zap e a gente se encontra de novo semana que vem aqui no Nas Cordas da Viola. Até mais ver, pessoal!
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1: Em Brasília, 7h59.
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5: Está começando mais um Brasil Regional. O Brasil nunca se viu tão rico. Neste programa, vamos conversar com Gabriela Coates e ouvir músicas da Spock, Frevo Orquestra, Quarteto Novo, Ginga, Arnaldo Batista, Lineker e Francisco Pellegrini.

Marchinha da Esperança abre o Brasil Regional de hoje. Composição e interpretação de Francisco Pellegrini, que, incentivado pela família, começou cedo a educação musical. Pianista e um verdadeiro cigano da música. Nasceu em Niterói, no Rio de Janeiro, morou em Brasília, Buenos Aires, na Argentina, Lisboa, em Portugal, Madrid e Granada, na Espanha.

Ouvimos Frevo Sanfonado, de Sivuca, com Spock Frevo Orquestra, canção do álbum Frevo Sanfonado, lançado em 2015. Trabalho que mescla o som da orquestra de metais, como saxofones, trompetes e trombones, com violão, baixo e percussão, num diálogo harmônico com a sanfona. Spock é um pesquisador nato e entusiasta da preservação da cultura pernambucana. Antes ouvimos Marchinha da Esperança, de autoria e interpretação de Francisco Pellegrino. Vamos ouvir Misturada, de Geraldo Vandré e Ayrton Moreira, com Quarteto Novo. Grupo que originalmente surgiu como um trio, criado para acompanhar o cantor e compositor Geraldo Vandré, formado por Ayrton Moreira, Geraldo do Monte e Theo de Barros. Virou um quarteto com a entrada de Hermeto Pascoal.

0: Brasil Regional está recebendo Gabriela Coates, que sugeriu Chovendo na Roseira e 1-0. E você fez vários shows aí, já dividiu o palco com grandes nomes. Aí o Kiko Horta eu admiro demais, ele e Marcelo Cláudio, né? Dois
1: Sim,
0: sanfoneiros.
1: os dois são maravilhosos.
0: Né? Outro nome que dispensa a apresentação, Geraldo Azevedo. Tem Gabriel Grossi, tem a Carol
1: Sim.
0: Panese, que também, oxe, ela. E você, olha só, você foi da oficina da Música Universal do Itibereis Varque, né?
1: Tibere foi da banda do Ernesto por 30 anos, né? E o Tibere foi um outro grande marco na minha formação ao longo desses 30 anos, que eu comecei a estudar música no Conservatório Brasileiro de Música. Então, tem aquela formação bem tradicional, teoria, leitura de partitura, tem que seguir o que está escrito e tudo mais. Aí, mesmo quando a gente ia tocar, tinha um arranjo escrito, tinha uma regência, uma orientação, assim, quando é que entra, quando é que não entra, a dinâmica que é feita. E é totalmente diferente você. Se envolver, seja numa atividade de grupo ou como eu estou fazendo agora numa carreira solo, e você ter que pensar intuitivamente dentro daquilo que a sua musicalidade te pede, né? Como que vai ser essa dinâmica, essa parte que a música pede para ser mais forte, mais intensa, ou mais suave, mais delicada, e em que momento que você vai dar mais destaque para um instrumento ou outro, e o olhar, a comunicação, o olhar dos músicos que estão tocando juntos para isso ficar de forma harmoniosa, né?
0: É, porque tem que ter muita empatia também ali no palco, né? Muita colaboração e isso também só se pega tocando junto, né? E muitas vezes, né, Gabriel?
1: Sim, quanto mais experiência o músico tem, mesmo que ele não tenha muita oportunidade de ser tocado com aquele outro músico, né, vai dar um caldo gostoso, né? E aí a questão é só de realmente ir azeitando ali o tempero mais para um lado, mais para o outro. Então você falou, né, do Geraldo Azevedo, do Carlos Malta, do Gabriel Grossi. Quando eu participei da Orquestra de Sopros da Proarte, a gente tinha acabado de lançar o disco Duas Sanfonas e uma Orquestra, que foi uma idealização junto com o Marcelo Cláudio e o Kiko Horta, que fizeram os arranjos das músicas, e foi um trabalho muito bonito. E a gente saiu em turnê, então cada turnê a gente tinha algum convidado especial, né? Então a gente já teve participação do Carlos Malta, Geraldo Azevedo, a gente tocou no Sesc Quitandinha lá em Petrópolis, no Festival de Inverno. Uma outra oportunidade que a gente teve de tocar com o Marcelo Mimoso como convidado especial, aquela voz divina que ele tem lá no Circo Voador, né? Então foram oportunidades bem interessantes. Mas é isso, assim, tem alguém que comanda o projeto, né? E esse EP, a oportunidade deu liderar isso, assim, na raça, né? Deu confiar na minha sensibilidade musical e falar, isso vai dar certo, isso vai ficar bonito, as pessoas vão gostar. E é uma coisa que eu aprendi muito na oficina do Tiberê.
0: Ah, com certeza. E é aquele famoso se joga, né? Vê, vai, faz, porque você é capaz, né? Vamos dizer assim.
1: É isso.
0: Então, que legal. E sua voz é muito agradável, Gabriela.
1: Ah,
0: Muito
1: muito obrigada. É o que eu
0: gostoso.
1: estava falando antes, né? Essa conquista, né, de acreditar que se joga e vai dar certo, isso não é dado para todo mundo, né? Eu sempre fui uma pessoa muito tímida, então foi um longo processo, assim, de aceitação, de acreditar na minha capacidade.

0: Isso, eu sou o que as pessoas gostam, então eu tenho que acreditar no que as pessoas dizem também, né?
1: É,
0: sim. E a sua voz é a mesma coisa.
1: É, e você também tem uma outra faceta aí, que você faz trilhas para teatro também, né? Tem essa inserção aí nesse mundo das artes cênicas.
0: Sim, verdade. Eu já tive a oportunidade de tocar em algumas festas, fazendo trilha ao vivo. Uma delas, a gente também estava em turnê com a companhia Melodramática. A gente fez uma temporada no Teatro Carlos Gomes, lá na Praça Tiradentes, no Rio de Janeiro. E a outra no Teatro Dulcina, também ali no centro, perto da Cinelândia. Foi uma temporada bem bacana. Numa delas, até eles tiveram também assim, alguns atores que eram convidados para interpretar junto a peça, e teve a participação do Rodrigo Fagundes, excelente ator também, de uma humildade, uma simpatia incríveis.
1: E você também participou da trilha Marina, o filme, né? Que é um nome também importante da música brasileira, e, apesar de não ser muito conhecida, mas ela teve uma trajetória muito bonita.
0: É, ela, em termos de Brasil, talvez ela não seja tão conhecida quanto o pai dela foi, né? O pai dela era o maestro Lorenzo Fernandes, contemporâneo de Villa-Lobos, de Francisco Mignone, meu bisavô, e foi um dos fundadores do Conservatório Brasileiro de Música aqui no Rio de Janeiro. Então, a Marina, que era minha tia-avó, ela era irmã do meu avô, ela seguiu os passos do pai, começou a tocar piano, depois lecionar, e ela casou e foi morar em Montes Claros. Então, quando ela foi para lá, ela criou o Conservatório de Música de Montes Claros. E, na verdade, sim, mesmo ela não sendo tão conhecida em termos de Brasil, em Montes Claros e em Minas Gerais, todo mundo que é músico conhece Marina Lourenço Fernandes.
1: É.
0: E esse ano ela teria completado 100 anos, né? Então eles estão com a expectativa de fazer o lançamento desse filme ainda esse ano. Foi muito, muito bonito, assim, poder participar desse filme, que é um documentário pela diretora Fabiola Bersani. Ela queria filmar alguns momentos da família, e a família lá de Montes Claros resolveu jogar as cinzas da tia Marina no mar. E a gente alugou um barco, saiu lá de Niterói, das Charitas, assim, mais para dentro um pouquinho, e foi atravessando a Bahia até chegar na Urca, onde ela morou durante muito tempo, e a gente jogar as cinzas. E eu não tinha como deixar de homenagear ela, que foi tão importante na minha vida, que me ofereceu a bolsa para começar a estudar música 30 anos atrás. Então, eu toquei algumas músicas em homenagem a ela e fiz uma composição também, que está no show do lançamento, que é em homenagem à Marina, que se chama Tão Perto e Tão Distante.
1: Ah, um lindo nome. Bonito mesmo.
0: É.
1: Gabriela.
0: Obrigada.
1: Eu te agradeço demais aí a participação no Brasil Regional. Vou curtir ainda mais as suas músicas e ouvir com aquele cuidado especial assim, que a gente tem com as artistas e os artistas e os cantores que a gente gosta e admira.
0: Maravilha, muito obrigada. Eu agradeço demais o convite e convido a todos para ouvirem o meu EP, todas as coisas que eu sou, está disponível em todas as plataformas de streaming, Spotify, YouTube, Amazon, e também me seguir no Instagram, que é @coatzflautista. Coatz escreve K-O-A-T-Z.
1: Tá certo. Grande abraço para você.
0: Para você também, muito obrigada.
2: 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Agora em Brasília, 8h41.
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0: Eu sou Loki, bicho.
1: Você tá pensando que eu sou Loki? Abre nosso terceiro bloco com Arnaldo Batista, que também é o autor da música. Arnaldo usa a ironia e provocação para zombar da visão de quem duvidava da sua sanidade mental após ele sair dos Mutantes e se separar de Rita Lee.

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Ouvimos Barato Total com Lineker, clássico do compositor Gilberto Gil, popularizado na voz de Gal Costa. Essa regravação que ouvimos é uma releitura MPB Soul na potente voz de Lineker, música lançada em 2020 e fez parte da trilha sonora da série Amor e Sorte da Globo. Antes ouvimos Cê Tá Pensando Que Eu Sou Loki, de autoria e interpretação de Arnaldo Batista. Você pediu e o Brasil Regional repete. No Peço Bis de hoje vamos ouvir Shot ao Infinito, de Cláudio Rabeca, Júnior Teles, Guga Morim e Rodrigo Samico, com Cláudio Rabeca.

0: E escolha você também a música que gostaria de ouvir de novo, enviando seu pedido para radio@senado.leg.br. Pelo e-mail, você pode enviar suas críticas e sugestões. 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Produção e apresentação, Deraldo Goulart. Sonoplastia e montagem, Cristiane Mello. Brasil Regional fica por aqui. Até o próximo programa.
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2: A Comissão de Educação aprovou uma proposta que autoriza o Poder Executivo a transformar o campus universitário de Sinop, da Universidade Federal de Mato Grosso, em Universidade Federal da Região Norte de Mato Grosso. O autor, senador Wellington Fagundes, do PL de Mato Grosso, destacou que a proposta fortalece a ciência e a tecnologia no Estado, que é um dos maiores produtores de alimentos do país. O projeto segue para a Câmara dos Deputados. Agora em

0: Brasília, 8h58.
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0: Em Brasília, 8h59.
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5: Passamos a apresentar Autor
6: Ventura. Publicada pelo selo Vestígio, da Editora Autêntica, a obra conta a trajetória do autor desde um momento difícil, marcado por um diagnóstico de burnout, até a conquista do topo do Monte Everest, a montanha mais alta do planeta. Mas não espere apenas relatos de feitos extraordinários. O foco do livro está no caminho. Ziller mostra como as grandes conquistas são construídas no dia a dia, com disciplina, renúncias e escolhas difíceis. A escalada, nesse caso, funciona como uma metáfora para qualquer objetivo de longo prazo. Ao longo das páginas, o leitor acompanha não só desafios físicos, mas também conflitos emocionais, dúvidas e limites. Em especial, os relatos sobre a chamada Zona da Morte, que trazem paralelos com momentos críticos que enfrentamos na vida. Eu conversei com Gustavo sobre esse livro e sobre a escalada do Everest. Vamos acompanhar.
5: Entrevista.
6: Gustavo, seja muito bem-vindo aqui ao Autores e Livros.
7: Ô Anderson, obrigado, agradeço demais o convite, a gentileza, o carinho. Estou felizão aqui de falar para a Rádio Senado e para toda a audiência que acompanha o teu projeto.
6: Conta pra gente como é que foi essa história de, não foi de uma hora para outra, mas a decisão foi quase, né? De decidir, eu vou subir montanha e vou ao Everest.
7: Essas coisas não, realmente não acontecem da noite pro dia. Eu, do momento que eu comecei a praticar o esporte, que virou minha paixão, que é o montanhismo, que é a escalada em montanhas onde o ar é rarefeito, até o dia que eu escalei o Everest, foram 10 anos de uma década de trabalho, né, e de persistência e de mudança de rotina, de hábito, aí volta para trás, aí dá uma coisa errada, volta para frente, vai, por aí vai. Quais foram os catalisadores? O primeiro deles foi uma ruptura que eu tive. Eu morava em São Paulo com a minha família, dirigindo meu carro no trânsito de São Paulo, eu desmaiei do nada, né? Do nada para mim naquele momento, porque na verdade o desmaio foi a ruptura de alguma coisa que vinha errado há bastante tempo, né? Uhum. E esse desmaio foi em maio de 2012, né? Eu estava há 2 meses de completar 37 anos, eu estava com 36 anos de idade. 10 anos depois, aos 46 anos de idade,

0: escalei o Everest. Então, a partir dessa ruptura e de tudo que eu fiz para reconstruir meu dia a dia, hábitos mais saudáveis, qualidade de vida, desaceleração, não olhar para a grama do vizinho e achar que sempre estava mais verde que a minha, né? Foi uma longa caminhada, e o Everest surgiu por causa de um roteiro de televisão que eu escrevi, chamado Sete Cumes, que é um roteiro clássico desse esporte, que você escala a montanha mais alta de cada continente, dividindo a América em duas, América do Norte e América do Sul, por isso sete, não seis. E o Everest é uma das montanhas, né? Porque ele está na Ásia, a montanha mais alta da Ásia e do mundo. Então eu sabia que eu ia ter que escalar o Everest, mas eu não realizei de imediato. Eu fui treinando, fui conseguindo proezas maiores, montanhas maiores, e depois de 10 anos eu tive a oportunidade de escalar o Everest.
1: E o que é bonito nessa narrativa da sua história é que para subir o Everest, como você está falando aí, é um processo. Porque chegar no cume são minutos que você passa lá, mas você levou anos até chegar à base, e da base até lá em cima foi um processo complicado também. Fala um pouquinho dessa preparação, não só física, mas também espiritual, emocional, para você chegar lá em cima.
0: Essa é uma metáfora muito linda, sabe, Anderson? Porque a montanha em si, ela não muda ninguém. Sabe? Ninguém que sobe montanha vai descer uma pessoa melhor, vai, sabe, lá em cima vai ser iluminado pelo dedo de alguém. Isso não existe. A montanha, ela te joga perspectivas interessantes e sempre diante do estresse absoluto físico e mental. E quando você está com estresse absoluto físico e mental e essas perspectivas aparecem, aí você consegue colocar em prática quando você volta e atuar nas mudanças que você quer estabelecer para a tua vida, para o teu entorno, por aí vai. É, uma coisa que eu costumo dizer é que é a metáfora perfeita. A gente sempre vai ter 1% de felicidade, de alegrias, de picos, de coisas boas na nossa vida, que é a metáfora do topo da montanha. O tempo que eu passei no topo da montanha, considerando todo o tempo que eu me preparei, e os 51 dias de expedição, foi só 1% do tempo todo. E 99% eu estava fazendo outras coisas. E aí o que é bonito nisso? Se eu considerar que eu sou só uma pessoa especial, que eu presto, que eu só consigo fazer a diferença nesse 1%, o que eu faço com os outros 99% da minha vida? Descarto, jogo fora, fico triste, melancólico, soturno. Né? Então, a vida acontece mesmo, a vida real, a vida do brasileiro e da brasileira que vai trabalhar, que faz as coisas acontecerem, que são vidas especiais, acontece no 99%, não é no 1%. No Everest não foi diferente. Eu tive essa sensação durante a expedição toda, sabe, assim, de fazer o dia a dia valer a pena, para eu ter um momento de alegria. Eu acho que isso é o que é o bonito da vida. A gente precisa fazer a nossa rotina valer a pena, porque invariavelmente a gente vai ter picos de alegria, mas se a gente não gostar da rotina, não gostar do dia a dia, aí danou-se, Anderson. Aí vai ser difícil demais, a vida fica bem mais difícil.
1: Exatamente. E nesse preparo todo, né, nesses anos de preparo que você teve para poder subir a montanha, no momento que você chegou lá, tem um trechinho aqui do livro que não é nem durante o relato da viagem, é lá nos anexos do Fazendo a Mala, onde você disse que os imprevistos não são exceção, eles são parte do caminho. Como é que você se sentiu ao chegar na base do Everest, ter que subir ponto a ponto, né, base a base, até chegar ao cume, e os imprevistos que apareceram, imprevistos complicados também?
0: Uma coisa que, outra perspectiva importante que esse esporte joga pra gente, né, eu tenho mais de 30 montanhas escaladas, bastante expedição, né, são mais de 19 expedições formadas, e em 10 anos só, é um intensivão, né, quase que um doutorado, em curto tempo, assim. Então, uma das perspectivas é exatamente essa. A gente não está preparado para o ambiente que a gente vai enfrentar, porque toda hora esse ambiente vai apresentar uma coisa que você não planejou.

0: Então, 70% de tudo que a gente faz na montanha está relacionado com a nossa capacidade de equilíbrio emocional, psicológico e tomada de decisão. Está tudo no cérebro. Os outros 30% é o restante da preparação. Agora, olha que coisa interessante. Eu não estou dizendo que os 30% precisam ser mais ou menos, qualquer coisa, mambembe, não é isso. Os 30% tem que estar perfeito ali. Preparação fisiológica, nutricional, física, do sono, higiene do sono e por aí vai. Só que quando você atinge um patamar ali que isso está legal, não adianta você virar, sabe, o Usain Bolt, o Anderson Silva, sabe, o Ronaldo Fenômeno da história. Porque não vai adiantar nada na montanha. O que vai adiantar é você trabalhar os outros 70% que está na tua cabeça. Metabolismo basal emocional, sua capacidade de tomar decisão rápido num ambiente de estresse. É isso aí que faz a diferença, sabe, Anderson? O tamanho da sua panturrilha, ou se você tem abdômen de tanquinho ou não, não faz diferença nenhuma. Zero diferença. Agora, se você está emocionalmente estável e diante de uma situação que não estava planejada, você consegue tomar uma decisão que vai salvar a sua vida, isso faz uma diferença enorme.
1: A escalada do Everest não é só subir, é descer também. E a descida mata muita gente. E você teve problemas na descida, como você relata. Já vou dar o spoiler aqui para deixar o nosso ouvinte leitor ansioso para ler. Você teve problemas na descida. E o que mais me chamou a atenção é que você não escondeu os problemas. E aí, quando você chega lá embaixo, depois do resgate, o médico faz a análise toda e diz assim que... Mas, ó, Gustavo, você está novinho em folha, mas você exagerou nos medicamentos que você tomou e você podia ter morrido por conta disso. Como é que foi a sua reação com aquele processo de descida e com a fala do médico?
0: Eu já sabia que a descida é o grande problema de uma escalada em montanhas, e principalmente em montanhas acima de 8 mil metros. 98% dos acidentes acontecem na descida. A descida é mais difícil, por diversas razões. A mais óbvia é que você já está o pó da rabiola, você já não consegue mais pensar direito, exausto fisicamente, absolutamente exaurido, e está fazendo o caminho oposto que você não vê onde você está pisando ou desescalando. Então, 98% dos acidentes estão aí, e dentro desses acidentes, a grande maioria é erro humano. Então, uma avalanche é absolutamente exceção. Vira notícia porque é fantástico, né? Uhum. Mas os acidentes são por causa de erros humanos, assim. É eu que tomei uma decisão errada durante a descida da montanha. A minha descida, eu já sabia que ia ser difícil. E a minha descida teve um agravante por causa disso que você acabou de falar, né? Continuando o spoiler, eu tive um problema e eu sabia que ia ser uma descida tensa. Quando eu consegui sair da montanha, agora olha que coisa engraçada, Anderson, antes até de falar do médico, eu nunca tive medo de morrer durante a descida. Eu não tive esse medo, sabe? Eu não pensava nisso, eu pensava em como que eu vou dar o próximo passo aqui, como que eu vou sair daqui, como que eu vou ter menos dor, como que eu vou conseguir dormir para ter força amanhã. Eu tinha pensamentos mais práticos.
1: Foco na descida.
0: Eu sabia, exatamente. Porque eu sabia que se eu entrasse numa de nó, acabou, minha expedição acabou aqui e tal, eu ia parar de quimicamente trabalhar o sangue no meu corpo e as reações químicas, e aí seu corpo acomoda na montanha. Você fica perdendo energia e você vai minguando. E isso com uma temperatura negativa de menos 30, menos 40 graus, é convite para você... é um problema sério, né? Um edema, um congelamento de extremidade, por aí vai. Então eu não tinha esses pensamentos destrutivos. Eu ficava tentando entender qual era o próximo passo. E durante um tempo, o próximo passo para mim foi meio que anestesiar a dor. Foi aí que o médico falou comigo: cara, se você viver esse negócio de novo, você não pode fazer isso. Porque é aí que estava o problema. Isso me abriu uma janela, assim, sobre capacidade de lidar com a dor em ambientes extremos e tomada de decisão, né? Porque, Anderson, teve um dia lá que eu lembro, assim, eu coloco perspectiva, que eu não conseguia levantar o saco de dormir. Tamanha era a minha dor e a minha sensação de...

0: tava, não consegui, não ia conseguir comer mais, sabe? Assim, eu ficava tentando pensar um, que eu faço agora. Então, você lidar com essa situação em um ambiente que você está dentro de uma barraca, com um ciclone tropical passando lá fora, com ventos acima de 70 km por hora, é meio que desesperador, sabe? Mas eu entendi o que o médico falou, e hoje eu trabalho muito isso, para não cobrir uma coisa e descobrir outra, né? Porque foi isso que eu estava fazendo, eu cobria uma coisa, né? A gente não pode falar abertamente para deixar esse gostinho no ouvinte, mas eu literalmente descobri uma coisa e descobri a outra. E essa coisa, outra coisa que eu descobri, podia ter causado minha morte.
1: E o teu livro é motivador, né? Acho que essa é a intenção de motivar as pessoas, não todo mundo sair agora em expedição para subir o Everest, mas sim para sair daquelas situações de conforto ou de não conforto, situações de estresse, de trabalho excessivo, de burnout e por aí vai, para a gente encontrar equilíbrio. Eu vi isso no teu livro, essa motivação. E aí, que conselho que você dá para o nosso ouvinte, leitor, que quer também sair dessa região onde ele está acomodado, essa é a melhor palavra, da acomodação, e querer fazer uma coisa diferente, mas atento aos riscos de se tornar, digamos assim, aquele atleta de final de semana que vai se machucar por não seguir as regrinhas necessárias?
0: Poxa, eu fiquei super feliz com esse seu relato inicial antes da pergunta, porque isso é o que eu quero, que as pessoas tenham de entendimento, sensação, realização do meu livro. A minha editora fala uma coisa, que ela fala assim: Willer, o livro nunca é um livro até o primeiro leitor. E o primeiro leitor pode ter uma impressão completamente diferente do que você quis passar. E esse livro é justamente isso, Anderson. Qual que é a grande mensagem? Ninguém precisa escalar o Everest para se movimentar, para sentir o que eu senti lá em cima, para viver uma coisa considerada extraordinária, né? Ninguém precisa ter atos desbravadores, corajosos, extraordinários diariamente para ser uma pessoa especial. Ninguém precisa viver na produtividade o tempo inteiro, aquela produtividade que machuca o ser humano. A jornada 6x1, aquela confusão que a gente armou para a nossa vida, que, pelo contrário, tira a nossa alegria de viver e capacidade até de produzir mais diante de um descanso bem feito, de um obrigado bem dito, de um eu te amo de verdade, né? Então, o livro é sobre isso, resgatar essa vida deixada de lado em prol de algo que a gente nem quer viver e que muitas vezes a gente olha e acha que é ali que está a felicidade, né? E a gente quer fazer feitos extraordinários, passar por sofrimentos que abalam as estruturas para você se sentir iluminado. Eu não acredito em nada disso. Eu acredito na verdade da vida real e do dia a dia. Acho que esse é o grande recado do livro.
1: Muito bem, então. Gustavo Ziller, obrigado pela participação aqui no Autores Livros, obrigado pelo livro também, sucesso nos lançamentos. E para a gente finalizar, quem quiser encontrar o livro publicado pela editora Vestígio, onde é que ele encontra e onde é que ele te encontra também nas redes sociais?
0: Ô, Anderson, agradeço demais o seu convite, adorei participar. Eu estou nas redes sociais, eu uso apenas o Instagram, eu abandonei as outras redes, eu estou lá como Gustavo Ziller, no perfil @gziller. Com Z e dois L's. O livro está à venda nas melhores livrarias em Brasília, em São Paulo, Rio de Janeiro, Belo Horizonte, Curitiba, Porto Alegre, em todo o Nordeste você acha o livro, ou nas estantes virtuais. Na Amazon tem o livro, tanto digital quanto o de capa, para você comprar e receber em casa. Nas livrarias, na própria editora Vestígio, né, no site do Grupo Autêntica, você acha, grupoautêntica.com.br. Na Martins Fontes, na Livraria da Vila, né? E em breve eu estarei em Brasília lançando o livro e vou te convidar, Anderson, e espero que a gente arraste um grupo legal de pessoas para a gente continuar essa conversa lá e falar mais sobre essa história de viver com significado.
1: Combinado então. A gente se encontra aqui em Brasília quando você vir por aqui. Um grande abraço e até a próxima.
0: Até a próxima. Um abraço, pessoal.
1: Essa foi a conversa com Gustavo Ziller sobre o livro Escalando Sonhos, o que senti no topo do mundo.

0: uma publicação da Editora Autêntica. Você encontra esse livro tanto na versão impressa quanto na digital, nas livrarias e portais da internet. Agora a gente faz uma pausa para o intervalo e daqui a pouco voltamos.
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2: O presidente do Banco Central, Gabriel Galípolo, participará de audiência na Comissão de Assuntos Econômicos no dia 5 de maio. Além de tratar de questões da política monetária, o gestor também deve dar explicações sobre a atuação do Bacen no caso do Banco Master. O presidente do colegiado, senador Renan Calheiros, do MDB de Alagoas, destacou ainda que a comissão não recebeu os documentos sobre o processo do Banco Master, que deveriam ter sido encaminhados por Galípolo ao Senado Federal.
3: Agora em Brasília, 9:19.
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0: Sou Anderson Mendanha e estamos de volta com Autores e Livros. Obrigado sempre pela sua companhia. 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E você pode participar do programa com a sua dica de leitura, com o seu comentário, pelo nosso WhatsApp 619-8611-9591. E vamos agora de poesia. Se você gosta de poesia contemporânea, que fala da vida real sem rodeios, o livro Trovoada, de Priscila de Jesus, é uma leitura que chama a atenção pela força emocional e pela sinceridade dos versos. A obra marca a estreia da autora na literatura e reúne cerca de 50 poemas que nascem de experiências pessoais, mas que também dialogam com questões coletivas. Priscila constrói uma poesia que mistura memória, identidade e resistência. Mulher negra da Baixada Fluminense, ela transforma suas vivências em matéria literária e apresenta textos que falam sobre território, desigualdade, autocuidado e a busca por sobrevivência emocional em meio às dificuldades do cotidiano. A autora usa a escrita como uma espécie de refúgio. Segundo ela, o impulso para o livro surgiu depois de um episódio de violência que a marcou profundamente, e a poesia apareceu como uma forma de reorganizar sentimentos e dar sentido às experiências vividas. Os poemas de Trovoada mostram que a poesia também pode ser densa e socialmente engajada. Ao longo das páginas, aparecem temas como depressão, violência, enchentes, crises sociais, amor, dor e esperança. É uma escrita que não tenta suavizar a realidade, mas sim encará-la de frente, como uma tempestade que precisa ser atravessada. Eu leio o poema Quebrem os Espelhos. Hoje mesmo, quando me olhei no espelho, me vi. Acolhi partes do que fui e partes do que ainda pretendo ser. Passei as mãos pela minha pele espessa e senti os arranhões da sequência de tentativas. Me vi escuridão, me vi luz. Olhei os arranhões das últimas crises que tive naquele quarto escuro, onde só eu e as paredes cinzas conversamos depois dos tiros que ouvi antes das barricadas serem arrancadas pelas escavadeiras que aparecem depois dos blindados e caveirões. Depois de um dia inteiro velando a noite e chorando, eu me vi de novo no espelho e brilhei, mesmo embaixo de uma camada que brinca entre ser fina e outras vezes espessa de desesperança. acolhida.

0: lida apenas pelo amor. Ah, o amor. Produto quase em falta na prateleira. Precisamos repor. O título do livro funciona como uma metáfora dessa proposta. A Trovoada representa tanto os conflitos internos quanto as tempestades sociais que atravessam a vida de muitas famílias. Ao mesmo tempo, a autora abre espaço para reconstrução, mostrando que depois da tempestade também pode existir recomeço. Outro ponto interessante é a linguagem direta e acessível. Mesmo tratando de temas complexos, Priscila aposta em uma escrita que se aproxima do leitor e permite uma leitura fluida, seja para quem já tem o hábito de ler poesia ou para quem está começando a explorar esse gênero literário. Trovoada é uma boa indicação para quem procura uma poesia brasileira atual, com voz própria e compromisso com a realidade. É um livro que pode ser lido aos poucos, permitindo que cada poema seja absorvido com calma, quase como uma conversa íntima entre a autora e o leitor. Mais do que um livro de poemas, Trovoada é um convite para refletir como as dores pessoais muitas vezes revelam dores coletivas. E como a palavra pode ser um caminho de cura, um caminho de consciência e um caminho de transformação. Você encontra esse livro tanto na Amazon quanto no site da editora, editoravoante.com.br/produto/trovoada. E a gente continua de poesia. No Entre Linhas de hoje, o destaque é o livro Perplexo, de Ricardo Gracindo Dias.
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0: Hermes Coelho, vamos de poesia?
2: Vamos, Anderson. Mais um Entre Linhas e hoje trazendo um poeta que eu gosto muito, o Ricardo Gracindo Dias. A gente está trazendo o segundo livro dele, que se chama Perplexo.
0: É esse que ele convida o leitor a mergulhar em inquietações profundas ali por meio dessa poesia?
2: Exatamente. O Ricardo, ele se inspirou muito na poesia do tropicalista Torquato Neto, meu conterrâneo lá do Piauí, quando fez o Perplexo. Então ele faz essa autoanálise, ele faz uma poesia metafísica e muito romântica também em muitos momentos, como vocês vão ver aqui.
0: Então bora pro primeiro poema.
2: Vamos começar com o poema que abre o livro. Perplexo. O desaparecido encara a própria foto no cartaz e pensa: não será o inverso? Os poemas do Ricardo, Anderson, são curtos, são diretos e levam a uma reflexão profunda. Aliás, esse poema, O Perplexo, ele é até é a capa do livro também, né? Que é o desaparecido vendo ali o cartaz com a foto dele. Procura-se. É muito interessante o jogo que ele faz aqui. A pessoa está ali, claramente, à vista, não está desaparecida. Então, que pergunta é essa que está sendo feita?
0: Ele está se perguntando quem ele é?
2: Também. Ele está se perguntando quem ele é e ele está se perguntando, nessa pergunta que você está falando agora, quem é aquele que está ali, porque não é ele.
0: Uhum. E quem está no reflexo?
2: Exatamente. É muito interessante. Vamos para um outro?
0: Vamos para um outro.
2: Maravilha. Ele tem muitos poemas de amor, ele é bem intenso nos relacionamentos dele com as mulheres da vida dele. Vamos lá. 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

Olá, bom dia, uma excelente manhã de domingo para você. Eu sou Marluce Ribeiro e na programação musical de Wilton Rodrigues, você ouve agora Thalita Avelino.

0: Essa foi Dona Onete, Meu Boi Campeou. Antes, Otto, Janaína. Abrimos com Thalita Velino, Rio Vermelho. A Comissão de Segurança Pública aprovou o projeto que autoriza o uso e a divulgação de dados pessoais, como imagens e áudios, em casos de flagrante de crime em estabelecimentos comerciais. A proposta estabelece que a divulgação deve ter como finalidade identificar o infrator, alertar a população ou colaborar com as autoridades públicas. Já o estabelecimento responsável pela divulgação deverá registrar boletim de ocorrência sobre o fato. A medida segue para a Comissão de Constituição e Justiça.
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0: Agora em Brasília, 9h44.
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1: Seguimos com música brasileira e agora você ouve Vitor Ramil.

0: Ouvimos Lulu Santos, Compaixão, também Marisa Monte, Esqueça, e ainda Vitor Ramil, Longe de Você.
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4: Muita gente não entende por que o presidente Jânio Quadros renunciou em 1961. Para os historiadores, não existe dúvida. Jânio Quadros queria dar um golpe. Pelos planos, a renúncia não seria aceita pelo Congresso, pelos militares, nem pelo povo. Ele aproveitaria o clamor geral e aceitaria continuar com uma condição: que ganhasse poderes quase ditatoriais. O senador Argemiro de Figueiredo enxergou o golpismo.
5: A renúncia foi premeditada. Esperava retornar nos braços do povo e das forças armadas para dirigir a nação como queria. Mais forte, mandando sozinho. Seria a primeira etapa do processo de uma ditadura.
4: O golpe fracassou, porque a denúncia foi aceita. Quem assumiu foi o vice João Goulart.
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1: Em Brasília, 9:59.
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1: Olá, bom dia. Obrigada por sintonizar a Rádio Senado. Eu sou Marluce Ribeiro. E seguindo a programação musical de Wilton Rodrigues, você ouve agora Amanda Magalhães.

Nesse bloco, você ouviu Raquel Reis, Lovezinho. Ouviu também Gilsons, Várias Queixas. E ainda Amanda Magalhães interpretando O Amor Te Dá. A proposta que cria um marco legal e autoriza o porte de arma de fogo para os agentes de trânsito foi aprovada na Comissão de Segurança Pública. A autorização vale para

0: para servidores que exerçam atividades externas e ostensivas, desde que cumpram requisitos como formação em escolas de polícia. Mecanismos de fiscalização e controle interno também são exigidos. O projeto segue para análise da Comissão de Constituição e Justiça.
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0: Em Brasília, 10:10.
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0: 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Muito bom ter você com a gente agora na Rádio Senado, Silva e Anitta.

0: Acabamos de ouvir Tulipa Ruiz e Marcelo Genesi, Dia a Dia, Lado a Lado. Antes, Murilo Veloso e Nina Becker, Um, Dois e Já. E abrindo a sequência, Silva e Anitta, Fica Tudo Bem.
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0: Agora, 10h22 em Brasília.
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0: E agora você ouve Lia Sofia.

0: Ouvimos Gabi Amarantos, Shirley, Felipe Cordeiro, Pepeu e Papai. E Lia Sofia, Quero Você. Na sequência, você fica com curta musical que tem produção de Guilherme Michelucci. Eu volto já.
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4: O disco Falso Brilhante, de Elis Regina, que trouxe a lendária gravação de Como Nossos Pais, está completando 50 anos em 2026. Conheça agora um pouco desse trabalho.
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4: Na esteira de um espetáculo de sucesso que ficou mais de um ano em cartaz e vendeu mais de 280 mil ingressos, Elis Regina gravou um dos maiores discos da música brasileira, lançado em 1976.
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4: Em dezembro de 1975, Elis Regina estreou Falso Brilhante, um show elaborado que contava com elementos circenses, muitos figurinos, maquiagem e coreografias, e um repertório de 42 canções, incluindo diversos pupurris compostos por músicas consagradas.
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0: O espetáculo era um projeto muito pessoal da cantora e contava, em uma narrativa musical, a história da jovem porto-alegrense que foi tentar a sorte na música e descobriu os percalços e o brilho enganoso da carreira artística.
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0: Com apresentações lotadas de quarta a domingo no Teatro Bandeirantes, em São Paulo, o enorme sucesso de Falso Brilhante levou a gravadora a planejar um disco inspirado nos shows que registrasse as músicas novas do repertório.
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0: As gravações aconteceram no Rio de Janeiro, nos intervalos das performances. E Elis Regina registrou as vozes em apenas 2 dias. Por conta da rotina puxada, a cantora acabou soando rouca em Velha Roupa Colorida, música de Belchior, que ganhou uma roupagem roqueira agressiva, bem adequada ao clima de protesto político do disco, lançado logo após o período mais sombrio da ditadura militar. Partindo de inquietações pessoais sobre a carreira e a situação política do país, Elis Regina deu voz àqueles que estavam desiludidos com tanto conformismo e repressão, resultando em apresentações que se tornaram verdadeiras catarses coletivas e impulsionaram a vendagem do álbum para mais de 180 mil cópias comercializadas, o maior número da discografia solo da cantora. Com um repertório refinado e arranjos sofisticados, Falso Brilhante traz algumas das interpretações mais viscerais de Elis Regina. Ao longo dos anos, o disco se consolidou como uma obra-prima que registrou a coragem e o auge criativo de uma das maiores vozes da música brasileira. Agora vamos ouvir Elis Regina com a música Como Nossos Pais, composição de Belchior, que abre o disco Falso Brilhante, lançado em 1976.
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0: Acabamos de ouvir Elis Regina com a música Como Nossos Pais, presente no álbum Falso Brilhante, que em 2026 está completando 50 anos de lançamento.
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2: A Comissão de Infraestrutura aprovou projeto que permite a construção de usinas hidrelétricas no Rio Irani, nas terras indígenas de Todo Ximbangue, em Santa Catarina. Para que o aproveitamento hidrelétrico ocorra, será necessário prévio estudo e relatório de impacto ambiental que deverão incluir alternativas e possíveis consequências ao meio ambiente do local. Também deve ser produzido estudo antropológico sobre as comunidades que serão atingidas pelo empreendimento. O texto segue para análise do plenário.
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4: Em Brasília, 10h44.
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2: Abrindo este bloco, você ouve Mariana Aidari e Chico César.

0: Ouvimos Dominguinhos e Marinês, Cintura Fina, Anastácia e Zé Cabaleiro, Doce Cachaça, também Fagner e Elba Ramalho, Pensineu, e ainda Marina Aidar e Chico César, O Futuro Já Sabia.
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3: Em Brasília, 10h59.
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3: Uma excelente manhã de domingo para você que segue na companhia de Marluce Ribeiro, ouvindo música brasileira na programação de Wilton Rodrigues, que traz agora Caetano Veloso.

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Na Rádio Senado, você ouviu Júnior Barreto, Vida, Vida, Vida. Ouviu também Ana Carolina, Compasso da Contradição. E ainda Caetano Veloso, Lua e Estrela.

0: O senador Cleitinho, do Republicanos de Minas Gerais, defendeu o projeto de lei que proíbe a transferência do pagamento do IPTU ao inquilino em contratos de aluguel. Segundo ele, que é autor da medida, a responsabilidade pelo imposto deve ser exclusivamente do proprietário do imóvel. Na avaliação do parlamentar, a medida busca garantir mais equilíbrio nas relações contratuais e evitar encargos considerados indevidos para quem aluga imóveis. O projeto está em análise na Comissão de Constituição e Justiça.
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2: Agora em Brasília, 11:12.
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0: Na sequência, para você, Célia Sampaio, Heriberto de Marinheiro e Diogo Nazaré.

0: Essa foi Margarete Menezes, O Que Que a Baiana Tem. Antes, Lazo Matumbi, Cheia de Graça. Abrimos com Célia Sampaio, Heriberto de Marinheiro e Diogo Nazaré, Acarajé.
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0: Olá, o Som Brasilis de hoje apresenta o talento da cantora, compositora e percussionista pernambucana Gerlane Lopes.

Nascida em Olinda, em 1974, Gernani Lopes começou na música aos 4 anos de idade, cantando em um coral. E aos 17, montou uma orquestra de frevo de rua, na qual tocava percussão. Depois de concluir os estudos de canto e música, a cantora se consagrou em 1996 ao conquistar o primeiro lugar na etapa regional do Festival Canta Nordeste, promovido pela TV Globo. 3 anos depois, estreou com o disco Lorca, Canções da Lua, registro de um espetáculo dedicado ao centenário do poeta espanhol Federico García Lorca. Em 2001, veio o disco Gernani Lopes, trazendo composições autorais e músicas de Lula Queiroga, Dominguinhos e Naná Vasconcelos. Com o álbum Da Branca, lançado em 2003, a cantora passou a se dedicar ao samba, gravando músicas de sua autoria e de grandes nomes do estilo musical. Em comemoração aos 15 anos de carreira da artista, o disco ganhou um registro em DVD e foi ao ar em todo o Nordeste, no especial de fim de ano da Rede Globo em 2003.

Em 2013, Gernani Lopes estreou com o próprio carro no bloco Galo da Madrugada e desde então vem marcando presença no Carnaval Recifense todo ano. Já consagrada como um dos destaques do samba em Pernambuco, a cantora lançou em 2020 o segundo DVD, Do Tamanho do Mar, seguido em 2024 pelo projeto audiovisual Samba Forte, gravado em Fernando de Noronha. Os dois trabalhos ganharam as telas da programação da Rede Globo na região Nordeste. E agora, para fechar este Som Brasilis, que teve locução de Marlúcia Ribeiro, produção de Wilton Rodrigues e trabalhos técnicos de Eduardo Brito, vamos ouvir a cantora e compositora pernambucana Gernani Lopes com a música O Samba Chegou, single lançado em 2018.

0: Nesse bloco, ouvemos Zé Ramalho, Gosto da Criação, Gal Costa, Marisol e Ney Matogrosso, No Com a Minha Música. O Senado Federal aprovou o Cadastro Nacional de Pessoas Condenadas por Violência contra a Mulher. De acordo com a medida, pessoas condenadas definitivamente por violência contra a mulher terão os nomes registrados em bancos de dados de infratores, que poderá ser acessado pelas forças policiais de todo o país. As informações permanecerão disponíveis até o fim do cumprimento da pena, ou por 3 anos, se a pena for inferior a esse período. Os nomes das vítimas serão mantidos em sigilo. O texto segue para a sanção presidencial.
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0: Agora, 11h45 em Brasília.
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0: Abrindo este bloco, você fica com Luísa Brina.

0: Na Rádio Senado, ouvemos Mariana Leporassi, Vento Bravo, Zé Manuel, O Mar e Luísa Brina, Oração 18. Até aqui, Marluce Ribeiro em sua companhia. Continue em sintonia com a Rádio Senado.
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de destaque do nosso ritmo preferido desde o fim da década de 60. O compositor teve desde o início de sua carreira músicas gravadas por grandes intérpretes, como Elisete Cardoso e Elis Regina. João consolidou carreira com álbuns autorais a partir dos anos 70 e teve...

0: Acabamos de ouvir Bares da Cidade, antes Batendo a Porta, e começamos com Súplica, três sucessos da trajetória de João Nogueira. O Cena do Samba vai agora para um breve intervalo e volta em instantes.
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0: A Comissão de Segurança Pública aprovou o projeto de lei que endurece a punição para criminosos que furtam dispositivos eletrônicos, como celulares, para cometer fraudes financeiras. Segundo o relator, senador Marcos Rogério, do PL de Rondônia, a proposta estabelece que as penas para o furto do aparelho e para a fraude eletrônica sejam somadas, acabando com o benefício jurídico que permitia uma punição mais branda nesses casos. A proposta seguiu para a Comissão de Constituição e Justiça.
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2: Meio-dia e 20 pelo horário de Brasília.
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8: Voltamos com o Cena do Samba aqui pela Rádio Senado. Começamos este bloco ouvindo sucessos de João Martins, que integra uma geração mais recente, formada nas rodas de samba tradicionais cariocas. Vamos ouvir agora João Martins e Dona Ivone.

comandada pela carnavalesca Maria Augusta, levou cerca de 2.500 componentes para a avenida, divididos em 42 alas. Os destaques foram as cores e o bom gosto das fantasias, além dos carros alegóricos Bola de Cristal, Jogo de Búzios e Cosmos. O desfile, debaixo de chuva, não desanimou o público, que entoou o histórico samba, composto por João Sérgio, que também era o mestre de bateria da escola. Na apuração, bateria, harmonia e evolução conquistaram notas 10 e ajudaram a escola a conquistar o quarto lugar. Então vamos ouvir na voz de Haroldo Melodia o samba que contou o enredo O Amanhã, da Escola de Samba União da Ilha do Governador, no Carnaval de 1978.

0: de Haroldo Melodia, samba da União da Ilha do Governador, no Carnaval de 1978. O Cena do Samba vai agora para mais um intervalo e volta em instantes.
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3: Em Brasília, 12:39.
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5: Líder do movimento negro, Abdias Nascimento tomou posse no Senado em 1991. Diziam se tratar do primeiro senador de origem africana no Brasil. 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
0: Voltamos com o Cena do Samba aqui pela Rádio Senado. Este bloco começa com sucessos da trajetória da cantora Roberta Sá. Vamos ouvir agora Falsa Baiana. Em seguida, Agora Sim. Cena

No Cena do Samba, acabamos de ouvir Agora Sim. Antes teve Falsa Baiana, as duas na voz de Roberta Sá. Você está ouvindo no Cena do Samba de hoje sucessos de artistas que marcaram a história do nosso ritmo preferido. E o nosso abraço deste bloco vai para você que está nos ouvindo agora pela Rádio Senado FM em Florianópolis, Fortaleza e João Pessoa. E neste bloco, estamos destacando interpretações da cantora Roberta Sá. Ela despontou nos anos 2000 como uma das principais vozes femininas da música popular brasileira contemporânea, sempre transitando entre samba e bossa nova. Ela teve vários álbuns lançados e indicações a prêmios, como o Grammy Latino. Construiu uma carreira marcada pela interpretação refinada

0: e pela releitura de repertórios tradicionais. Roberta Sá traz para os amantes do samba a herança do ritmo em linguagem atual. E vamos fechar o programa com mais sucessos interpretados por Roberta Sá. Fique agora com Pelas Tabelas. Em seguida, Água da Minha Sede.
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1: No Cena do Samba, você acabou de ouvir Água da Minha Sede. Antes teve Pelas Tabelas, as duas na voz de Roberta Sá. E este foi o Cena do Samba de hoje, com a apresentação de Thiago Medeiros, áudio João Lira e Eliseu Caires. Trilhas do programa Grupo Bom Partido e Dudu Sete Cordas. Nosso WhatsApp é 61 98611 9591.
2: 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Apesar de a Constituição Federal proibir a crueldade contra animais, o Código Civil ainda os trata como bens móveis. No entanto, já existe uma proposta em discussão para reconhecer os animais como seres sencientes.
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9: Em Brasília, meio-dia e 59.

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1: Muito boa tarde para você que sintoniza a Rádio Senado. Eu sou Ricardo Nakaoka, em sua companhia, apresentando a programação musical de Josimar Fernandes. Abrindo a hora, você ouve Simone.

0: Ouvimos Leila Pinheiro, Pela Ciclovia. Antes, João Bosco, O Rancho da Goiabada. E abrindo a hora, Simone, Tô Voltando. A Comissão de Direitos Humanos debateu o acesso ao tratamento do raquitismo hipofosfatêmico para pacientes adultos no SUS. Hoje, a medicação está disponível só para crianças. Raquitismo hipofosfatêmico é uma doença genética rara, crônica e progressiva, que compromete a formação óssea ao longo da vida. Durante a audiência, a presidente do colegiado, senadora Damaris Alves, do Republicanos do Distrito Federal, anunciou a criação de um grupo de trabalho sobre o tema.
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0: Pelo horário de Brasília, 1:13.
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0: 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Na sequência, Vanessa Moreno.

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1: Pelo horário de Brasília, 1:24.
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1: Na sequência, André Abujamra.

0: Ouvimos Baiana System, Lucro Descomprimindo. Antes, Luédio Luna, Extra. E abrindo o bloco, André Abujanra, Oração ao Tempo. Preocupado com o superendividamento da população, o senador Isalci Lucas, do PL do Distrito Federal, apresentou o projeto para incluir na grade curricular dos ensinos fundamental e médio conteúdos de educação e administração financeira. O parlamentar avalia que a falta de conscientização sobre o uso do dinheiro desde a infância tem contribuído para esse cenário. Segundo pesquisa do Datafolha, 67% dos entrevistados em abril admitiram ter dívidas e contas em atraso. A proposta está na Comissão de Educação.
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0: Agora em Brasília, 1 hora e 39 minutos.
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0: Na sequência, Elisa Paraíso.

0: Ouvimos Flávia Bittencourt e Renato Brás, Flor do Mal. Antes Fagner, Riacho do Navio. E ainda Elisa Paraíso, Assum Preto.
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0: Horário de Brasília, 1:52.
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0: Na sequência, Edu Lobo.

0: Fechamos a hora com Nara Leão, Carolina. Antes, Edu Lobo, na Ilha de Lia, no Barco de Rosa.
1: Agora em Brasília, 1h59.
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0: Ótima tarde de domingo para você que sintoniza a Rádio Senado. Eu sou Ricardo Nakaoka, em sua companhia, apresentando a programação musical de Josimar Fernandes. Abrindo a hora, você ouve Cidade Negra.

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0: maio o pagamento de indenizações a vítimas do Zika vírus. A previsão é que os depósitos no valor de R$50 mil sejam feitos até a primeira quinzena do mês. Hoje, uma lei garante o pagamento de indenização por dano moral e a concessão de pensão especial vitalícia de R$ 8.475. A síndrome causada pela exposição à infecção do Zika vírus na gestação é caracterizada por deficiências e condições neuropsicomotoras e do sistema nervoso, como a microcefalia.
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0: Horário de Brasília, 2h12.
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0: Na sequência, Loborges.

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0: Ouvimos Zizi Posse, Capim, antes Xande de Pilares, Gente, e abrindo o bloco Maria Rita, Rumo ao Infinito.
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0: Erasmo Carlos foi apelidado de Tremendão no início da carreira, quando liderou, ao lado de Roberto Carlos e Vanderléia, o programa Jovem Guarda, que estreou na TV em 1965.
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0: Emplacando sucessos como Festa de Arromba, Gatinha Manhosa, Vem Quente Que Eu Estou Fervendo e Minha Fama de Mal, Erasmo Carlos se tornou ídolo da juventude brasileira nos anos 60, chegando a ter uma grife chamada Tremendão.
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0: Mas a febre da Jovem Guarda passou, e com a chegada dos anos 70 e de novas tendências, Erasmo se reinventou. Sem abandonar o rock, ele passou a explorar outras sonoridades, influenciado pela tropicália, pela black music, pelo samba rock e pelo movimento hippie.
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0: São dessa fase, hoje a mais cultuada do músico, os discos Carlos Erasmo, de 71, e Sonhos e Memórias, de 72, e também canções como Meu Ego, Mané João, Pelas Ruas de Ipanema, Cachaça Mecânica e Grilos.
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0: No início dos anos 80, o Tremendão ainda viveu um dos períodos de maior sucesso comercial, principalmente por meio dos discos Erasmo Convida e Mulher. A partir dos anos 90, Erasmo deu uma desacelerada, lançando discos inéditos esporadicamente e emplacando poucos sucessos. Um deles foi a música Mais Um na Multidão, de 2001, composta com Carlinhos Brown e Marisa Monte.
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0: Mas quando o assunto é colaboração, impossível não mencionar a parceria com o amigo Roberto Carlos, uma das mais importantes da música brasileira.
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0: A maioria dos sucessos do rei tem coautoria de Erasmo. São clássicos do calibre de Amigo, Emoções, As Curvas da Estrada de Santos, Lady Laura, Detalhes e É Preciso Saber Viver.
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Ficaremos agora com uma parceria do Tremendão com Roberto, que marca a transição de Erasmo Carlos da Jovem Guarda para maturidade artística. Sentado à Beira do Caminho, de 1970.

0: Acabamos de ouvir Erasmo Carlos com Sentado à Beira do Caminho, na gravação original de 1970, composição dele em parceria com Roberto Carlos.
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0: O Congresso Nacional aprovou o projeto de lei que reconhece a atividade circense brasileira como manifestação cultural. A medida reconhece a importância histórica dessa tradição, que reúne elementos como música, acrobacia, dança e teatro. A proposta também busca sensibilizar os gestores para as adversidades vividas pelas famílias circenses em razão das constantes viagens e mudanças de endereço, entre elas, as barreiras no acesso ao SUS e na transferência escolar para os filhos de artistas. O texto segue para a sanção presidencial.
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0: Horário de Brasília, 2h47.
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0: Na sequência, Tavinho Moura.

0: Fechamos a hora com Renato Teixeira, Amizade Sincera. Antes, Clara Sandrone, Na Asa do Vento. E ainda Tavinho Moura, Cruzada.
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1: Agora em Brasília, 2 horas e 59 minutos.
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0: Olá, ouvinte, hora de aumentar o som, está no ar o Capítulo Rock. E hoje a gente tem um convidado muito especial para esta edição. É o Márcio Aquiles Sardi, jornalista, radialista, apresentador e produtor do programa Memória do Rock, atração da Rádio Câmara, Câmara dos Deputados, que está comemorando uma década no ar. Eu sou Celso Cavalcante, tenho ao meu lado a companhia do meu parceiro Maurício De Santi. Fala, Maurício.
1: Fala, Celso. Sempre bom a gente receber convidados aqui, né? São sempre programas bem especiais pra gente.
0: Exatamente. Ainda mais o dono de um programa tão bacana de que a gente é fã também,
1: exatamente,
0: né? O Memória do Rock. E aí, Márcio, seja muito bem-vindo.
2: Obrigado, Celso. Obrigado, Maurício, pelo convite. É um prazer estar aqui para conversar com esse programa que é nosso irmão, né? Memória do Rock e Capítulo Rock acabam se complementando, trazendo histórias do rock. E é sempre é bom conversar sobre esse estilo tão importante da música.
0: O Memória do Rock, galera, ele apresenta semanalmente grandes nomes do rock internacional e também artistas e bandas menos conhecidos ou mesmo esquecidos pelo grande público. O programa vai ao ar sempre aos sábados, 18 horas, 6 da tarde, e também à meia-noite das sextas-feiras pela emissora da Câmara dos Deputados, que é a nossa irmã. E hoje a gente vai ter um desfile de clássicos por aqui. Beatles, Queen, David Bowie, Led Zeppelin, Fleetwood Mac, Bob Dylan, só para citar alguns, né, Maurício?
1: Exatamente. A gente abriu aí o programa de hoje com o Taxman dos Beatles, justamente porque a banda foi a primeira atração da série de edições comemorativas que o Memória do Rock está veiculando na sua grade. Toda semana um nome diferente para celebrar esse marco aí especial de 10 anos, né? Não é qualquer programa que completa 10 anos no ano, ainda mais um programa de rock, né? Então, Márcio, eu queria que você falasse pra gente por que que você escolheu os Beatles, né? Pra inaugurar essa série de programas aí de comemoração dos 10 anos do Memória do Rock.
2: Pois é, foi uma escolha bem natural, porque para fazer esses 10 programas, a gente pediu sugestões dos nossos ouvintes, de pessoas que acompanham as nossas redes sociais, e o nome mais citado foi dos Beatles, tanto como grupo e também teve citações ao Paul McCartney. Então acabou sendo o primeiro programa definido com os Beatles. Boa parte dos artistas que vão participar das outras edições também é sugestão dos nossos ouvintes e dos nossos parceiros.
1: Agora eu acho que a gente não deixou claro aqui, né? Assim, vão ser a comemoração desses 10 anos, vão ser 10 programas semanais, é isso?
2: Isso, 10 programas semanais, já começou, e o último vai ser no primeiro final de semana de junho. Vai cobrir, então, praticamente 2 meses de programação com esses 10 programas.
0: O programa 2, por exemplo, foi o Queen e o David Bowie, né?
2: Isso. É bom porque eles são britânicos e eles acabaram também fazendo uma música em parceria bastante significativa,
0: Fantástico.
2: Né?
0: Under Pressure.
2: Under Pressure é um dos grandes clássicos da primeira metade dos anos 80 no rock, né?
1: É incrível.
0: E o programa 3, que trouxe também o Creedence Clearwater Revival e o Bruce Springsteen, né?
2: Exatamente. Como teve muitas sugestões, em alguns programas, Celso e Maurício, eu tive que colocar mais artistas juntos, né? O caso desse 3 também. E para falar da música que vai tocar, Radio Nowhere, né? É uma música mais recente do Bruce Springsteen, ela é de 2007,
0: né? Do álbum Magic.
2: Isso, exatamente. E ela fala muito sobre essa coisa da modernidade, mas da perda de conexão entre as pessoas. Por isso, apesar de não ser entre as mais famosas da discografia dele, eu escolhi justamente por conta disso, porque ela fala de um tema bastante atual.

0: E fala do rádio que a gente tanto ama, né?
1: Também.
0: Exato. Bora de música, então?
2: Bora. O que a gente vai ouvir aí, Márcio? Chama aí o bloco pra gente.
1: Bom, a gente começa, então, com Eleanor Rigby, dos Beatles, que é uma música de 1966, do álbum Revolver. Depois, Queen e David Bowie com Under Pressure, né, que é de 81. E, então, Bruce Springsteen com Radio Nowhere.
0: Antônio Carlos, aqui você.

Seguimos com o Capítulo Rock, hoje contando com a participação especial do Márcio Aquiles Sardi, produtor do programa Memória do Rock da Rádio Câmara, que está completando 10 anos de atividade. A gente também comemora junto com eles essa data tão importante. Ô Márcio, e o que, que significa para você, a gente aqui também faz um programa em rádio legislativa, mas na Câmara dos Deputados, enfim, que é uma rádio

0: criada para acompanhar as atividades legislativas, trabalho dos deputados. O que representa, né, completar 10 anos de puro rock, como a Memória do Rock faz?
1: Sim, eu acho que a gente é irmão até nisso, né, Celso? De ter essa preocupação de ampliar os horizontes da cultura. A cidadania que o Senado e a Câmara promovem com as atividades legislativas, com a atuação dos representantes do povo, também significa um olhar para a cultura, né? E o rock, apesar de ser um ritmo que veio de fora do Brasil, ele tem uma importância de formação musical muito grande, né, para a sociedade. Então, o capítulo rock, por exemplo, é bem interessante porque vocês conversam bastante, dão mais informações. Eu tô sozinho lá na Memória do Rock, então eu falo um pouco menos.
0: Aqui a gente enche linguiça. Aqui, gente...
2: O povo até acha que a gente entende do assunto. Né?
1: mas é interessante por isso, por mostrar mais um aspecto da cultura, né, para a população. E esse programa é um dos mais baixados pelas nossas parceiras, né? O que mostra a importância e assim, é bom divulgar a cultura, a arte, a música, né? É. Acho que esse é o principal objetivo, tanto de Memória do Rock, quanto do capítulo.
0: É verdade,
1: do rock, né?
0: Que bacana. E eu tô vendo aqui que você trouxe duas músicas também que a gente também adora, Comfortably Numb, do disco The Wall, do Pink Floyd, e Make You Feel My Love, do Bob Dylan, né?
1: Pois é. O Pink Floyd aparece no programa de número 4, né, desse aniversário, junto com Alan Parsons Project, que para mim foi a grande surpresa das sugestões, uhum, né, entre os ouvintes, né?
0: Porque então, ele é um engenheiro, né, de discos
1: histórico, do próprio Pink Floyd, dos Beatles, né, pois é. Então daí agrupei Pink Floyd e Alan Parsons, né, nesse programa progressivo, né? Comfortably Numb é uma música muito interessante porque o David Gilmour, né, que é o guitarrista do Pink Floyd, foi a última colaboração minha com o Roger Waters, né, antes do fim do Pink Floyd, né? Porque o disco que veio depois era com o Roger Waters também, mas era mais uma aventura solo, uhum, né, dele, né? E Make You Feel My Love não é também uma música muito conhecida da discografia do Bob Dylan, mas marca um retorno dele, né, depois de uma década de 80 e 90 bastante fraca em termos de produção, né? E tanto essa música é chocante, assim, musicalmente, que eu pesquisei, ela tem mais de 450 versões de outros artistas.
0: Bora de música, Maurício?
2: Bora! A gente vai ouvir agora Comfortably Numb, do Pink Floyd, do álbum The Wall de 1979, e Make You Feel My Love, do Bob Dylan, do disco Time Out of Mind, que é de 1997.

0: E a gente faz agora um rapidíssimo intervalo, a gente volta daqui a pouquinho com mais clássicos selecionados por Márcio Achille Sardi aqui no Capítulo Rock, não saia daí!
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0: Voltamos com o Capítulo Rock, hoje com a playlist especialmente selecionada pelo nosso convidado Márcio Sardi, produtor e apresentador do programa Memória do Rock da Câmara dos Deputados, que está completando 10 anos no ar. Ô Márcio, a gente está ouvindo só clássico aí, o nosso ouvinte está acompanhando com a gente, tenho certeza que está gostando. Como é que é o processo seu de escolha do repertório do Memória do Rock? Porque a gente tem 3 ou 4 parceiros de bancada aqui sempre fazendo o programa. Às vezes a gente até briga, né?
1: Às vezes a gente
2: imagina, solta os cachorros aqui.

0: vai tocar eu... isso nada. É. Eu não gosto disso, não.
1: Eu já me levantei aqui que eu não queria gravar.
2: já vi uma pequena vantagem, então, de ser sozinho. A minha pequena ditadura.
1: Certo ponto, eu te invejo.
2: Exatamente. Não, eu recolho muitas sugestões dos colegas, tanto lá da rádio quanto meus amigos, as pessoas que curtem rock, mas basicamente realmente é um processo mais individual mesmo, assim. O programa começou por um ano e pouco, eu fazendo um meio que um pupurri, sabe? Um medley de todos os estilos, de todos os tipos, para apresentar o rock internacional. A partir do meio do segundo ano, eu comecei a ter programas mais temáticos. Uhum. Eu lembro que o primeiro, inclusive, dessa nova leva foi sobre o Heartland Rock, né? Um estilo do rock do interior dos Estados Unidos, com Bruce Springsteen, John Mellencamp, o próprio Tom Petty, né? Então eu vou buscando calendário, faço programa sobre cidades do rock, Nova York, Los Angeles, Chicago, Londres, né? Então os temas vão chegando e eu vou preparando a partir disso.
1: O universo é enorme, infinito, né? Dá pra fazer várias combinações, milhões e milhões, né?
2: Exatamente.
1: Falta pauta pra gente.
2: Os 8 primeiros anos, inclusive, de Memória do Rock, foram justamente sobre esse período clássico, uhum, até 80. Agora eu tô numa temporada que deve durar alguns anos, só de músicas lançadas entre 80 e 89.
1: Olha que bacana.
2: Então, também serve para delimitar um pouquinho e facilitar até mesmo a pesquisa, né, dos temas. Né?
0: Então, dando sequência aí à lista das 10 edições comemorativas do Memória do Rock, o programa 6 vai juntar os Rolling Stones, o The Who e o The Kinks, não é isso?
2: Isso, exatamente. São três grandes nomes do que chamam de

0: Ouvimos Zé Manuel, Menina Preta de Cocar. Antes, Rita Benedito, O Conforto dos Teus Braços. E ainda Antônio Carlos e Jocafe, Cabaluerê.
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0: Agora em Brasília, 5h51.
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0: Fique agora com Manhana. Né?

0: Fechamos a hora com Preta Gil e Fran, Meu Xodó. Antes, Manhana, Vida Interior. 5h59 pelo horário de Brasília.
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2: Uma excelente noite de domingo, dia 3 de maio, para você que sintoniza a Rádio Senado em todo o Brasil. Eu sou Lia Passarinho e apresento a programação musical de Josimar Fernandes. Abrindo a hora tem Caetano Veloso.

0: Ouvimos Toco, Guarapiranga, Wanda Sá por Causa de Você Menina e Chove Chuva, e Caetano Veloso, muito romântico.
1: Miopia, hipermetropia e astigmatismo são alguns dos problemas de vista identificados por meio do exame de refração ocular. Para ampliar o acesso a esse procedimento, a senadora doutora Eudócia, do PSTB de Alagoas, apresentou o projeto de lei para incluí-lo entre os serviços ofertados pelo SUS. A oferta deve ocorrer já na atenção primária, em programas de saúde escolar, em ações de políticas públicas ou na rede conveniada ao SUS. A proposta

0: ainda precisa ser analisada pelas comissões temáticas do Senado.
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2: Agora em Brasília, 6h13.
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0: Agora, na Rádio Senado, Geraldo Azevedo.

0: Ouvimos Mestre Ambrósio, Caçada, José e Juliana Linhares, Saudade e Coração, e Geraldo Azevedo, Dona da Minha Cabeça.
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2: Agora em Brasília, 6h28.
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2: Você sintoniza a Rádio Senado e a gente ouve Carlos Lira com Gilberto Gil.

0: Gil, Saudade fez um samba.
1: O senador Espiridião Amin, do PP de Santa Catarina, apresentou projeto de lei para aperfeiçoar o processo decisório de alocação de recursos das entidades fechadas de previdência complementar. De acordo com o texto, será necessária maioria absoluta no Conselho Deliberativo dessas entidades para aprovar investimentos de valor igual ou superior a 5% dos recursos garantidores. A proposta está em análise na Comissão de Assuntos Econômicos.
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3: Agora em Brasília, 6h39.
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0: Esta é a Rádio Senado, a gente ouve Eliane Elias.

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0: Este foi Carlinhos Brown, Odô a mim. Antes ouvimos Eloa Luiz Caldas e Matheus Aleluia, Deixa Girar, Celso Fonseca, Meu Samba Torto e Eliane Elias, Bananeira.
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0: Horário de Brasília, 6h59.
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4: Você vai ouvir na Escala Brasileira a segunda parte da entrevista com Bruna Caran.
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4: Continuamos aqui na Rádio Senado, que conversa boa, que segredos lindos que a Bruna Caran está revelando pra gente, né? Conversas de bastidores, experiências muito intensas. Antes da gente partir para o próximo assunto, né? Quero mandar um abraço para você que está em Teresina, nos ouvindo em 104,5. Você que está em Manaus, nos ouve em 106,9. E você que está em Aracaju, nos acompanha em 103,9. Muito obrigado pela sua companhia. Bruna, tem essa coisa do intérprete, né? Que é muito forte.
6: E muito para me assumir como compositora. Quando eu comecei a carreira, também tive uma questão de que eu comecei a carreira com um problema de voz muito sério, em que o médico até falou que eu não ia cantar nunca mais. Eu consegui, né, vencer essa adversidade. Então eu já achava tão difícil conseguir cantar e me entregar e fazer a minha voz me obedecer, que eu compunha, na verdade, desde adolescente, mas eu escondia, sabe? Não deixava ninguém saber. No primeiro disco que eu gravei um compositor, né, que é o Otávio Toledo. E quando fui gravar o segundo, que eu comecei a garimpar canções de outros amigos compositores, eu levei pro estúdio uma canção minha, sem a menor pretensão, até meio disfarçando. E foi o produtor, o Alexandre Fontanetti, que falou: pô, que música legal, de quem que é? Falei: ah, é minha, né? Letra e música? Falei: sim. E quem tá tocando esse violão? Falei: ah, eu! Então, eu fiquei com muita vergonha, mas mostrei, a música entrou pro disco, virou o nome do disco, mas ainda assim, nos meus primeiros álbuns, tem uma ou outra composição minha, e foi mais no disco Multialma, de 2015, que, por causa de alguns parceiros, eu me coloquei no mundo como compositora, que foram Chico César, o Zé Cabaleiro, a Roberta Sá, o Paulo Novaes. Foi uma época em que muitos grandes artistas que estavam perto de mim falavam: vamos compor uma música? E eu, tipo, ah, eu não sei direito se eu sei, não sei se eu sou boa o suficiente. Não, vá, vá. O Chico César foi um que falou: vá, faça a música, vai ficar muito boa a sua parte, vai, vai, vai. Ele me empurrou assim, sabe? E aí, sim, eu fui me entendendo que também a gente não tem que sonhar baixo só porque já tá difícil, tá, gente? Sonhe alto, ou como diria meu pai, ouse. Então, depois desse álbum, também foi na época que eu fiz uma novela na Globo, né? Fiz uma minissérie, lancei meu primeiro livro. Muitas coisas estavam me dizendo: vai, pode ir, simplesmente faça, não se tesoure, né? Não se poupe, não evite fazer acontecer. E aí eu comecei a me ver, sim, como compositora. Eu sou o tipo de pessoa, como que eu componho, né? Eu sou o tipo de pessoa que tem ideia a qualquer momento e tem que escrever a ideia na hora. Sou das antigas, do caderno, de papel, tá? E eu sou muito da letra e música. Eu vou pro instrumento depois, que já tá quase tudo pronto. Aí eu vou pra minha sanfona, pro piano, pro violão. Mas eu começo a capela, cantando e escrevendo.
4: Uau, que legal. Então o teu processo começa, então, na letra. E geralmente essas ideias surgem de onde, Bruna?
6: As ideias surgem de eu conversar com as pessoas, das próprias relações, e elas normalmente se concretizam ou à noite, indo dormir, no avião. Um monte de música eu fiz no avião, porque eu acho que fica no modo avião, né? Não tem celular, não tem WhatsApp, e aí tudo acontece. E muito em viagens, assim.

0: Mas eu acho que o que me inspira mesmo são as histórias das pessoas, é conversar com os outros. Como eu falei, eu sou professora de canto, então às vezes eu tô atendendo o artista, ele fala uma frase e eu. Essa frase da música! E aí tem que estar o caderno por perto para eu desenvolver isso.
1: Que legal, que legal. A gente conversou há pouco tempo, menina, com quem? Com Fred Martins. Fred Martins.
0: Ah, querido.
1: E aí você falou da noite, né? E ele disse que muitas vezes ele começa a fazer a música e à noite também é que a música. E às vezes ele sonha com a música e a música aparece no sonho para ele completinho, assim, sabe? Muito legal. Mas o processo.
0: Olha, eu já sonhei. Eu já sonhei com música, só que aí quando eu acordo, no sonho é uma música maravilhosa. E quando eu acordo, eu falo, ai, que ruim esse negócio. E nunca continuei.
1: Beleza, beleza. Vamos ouvir mais uma? A gente queria então focar agora nesse teu lado compositor. Que peça a gente pode escolher agora, Bruno?
0: Eu tô com vontade de escolher uma canção de fora dos meus álbuns. Tem muitas minhas nos meus discos, mas eu queria trazer a canção Eu Sobrevivi, que eu escrevi para a campanha de proteção à criança Ninguém Mexe Comigo, da qual eu trabalho como compositora de músicas de conscientização, normalmente para crianças. Mas essa canção eu compus para mulheres adultas que, porventura, passaram por algum abuso na infância e depois cresceram e têm a possibilidade hoje de quebrar o silêncio. Então, é uma música com grande significado para mim, que tem participação também da Nina Oliveira e da Thalma de Freitas, que é cantora e atriz como eu, e é uma música que me emociona bastante.
1: Uau, vamos lá, vamos ouvir.

0: Continuamos aqui com Bruna Caran. Só lembrando que essa nossa conversa, essa nossa entrevista vai ficar também no site da Rádio Senado, www.senado.leg.br/rádio. Você vai poder ouvir em qualquer hora, qualquer lugar e quantas vezes você quiser, tá bom? Bruna, foi muito bom você ter escolhido essa última canção, né? Queria que a gente aprofundasse um pouco mais nesse teu lado ativista, né? Você está muito engajada com essa campanha internacional Ninguém Mexe Comigo, que combate justamente o abuso sexual de crianças e adolescentes, né? Queria que você contasse pra gente o que é que te motiva, o que é que te motivou a abraçar com tanta força essa causa, Bruno.
1: Um convite para entrar para a campanha surgiu na época da pandemia, né? Quem criou a Ninguém Mexe Comigo foi uma brasileira que mora no Japão, a Paola Delucci. E ela procurou a Cor e Voz, meu instituto, né, de voz, de fonoaudiologia, para saber se a gente conhecia algum artista que toparia compor canções por essa causa, porque ela é uma sobrevivente de abuso na infância e ela estava vendo as estatísticas durante a pandemia assustadoras, né? De casos aumentando muito de abuso sexual, porque a maioria dos abusos de crianças e adolescentes acontecem dentro de casa por algum familiar, por alguém de confiança a princípio, né, que quebra essa confiança. E quando eu ouvi esse convite, né, assim, você tem alguém para indicar? Meu filho tinha 6 meses. Era uma criança de pandemia, né? A pandemia começou, meu filho tinha 3 meses. Ele ficou dos 3 meses a 1 ano sem sair de casa, sem conhecer a família. Aí eu pensei, poxa, eu quero, não sei se eu sou capaz, né? Mas a causa falou mais alto do que a minha insegurança de será que eu consigo compor ou não. Então eu acabei entrando na campanha querendo, né, compor as canções. Eu e o Marcelo Genesi, né, que é músico também, compositor, cantor, meu amigo. A gente participou de várias reuniões com sobreviventes, entendendo também, porque não basta você querer escrever sobre o assunto, você tem que saber como que você vai trazer vários tipos de casos diferentes para se identificarem com a canção. O que que você não pode falar na música que causa mais confusão do que conscientização? Qual que é a história real da maioria das pessoas que sofrem essa violência para que elas se sintam contempladas quando ouvirem a música? Então foi uma canção que eu fui fazendo, no final o Genesi falou, eu não tô conseguindo compor, pode ir, Bruna, vai-se embora. Então eu tinha que compor uma parte e entregar para sobreviventes, elas falarem, isso aqui é legal, isso aqui não tanto. Eu recompunha, trazia de volta. E assim a gente chegou numa canção que foi espalhada, está sendo espalhada por todo o Brasil, já foi traduzida em inglês, japonês, agora está sendo gravada em espanhol, se não me engano, alemão, foi traduzida em várias línguas. A gente fez um vídeo com 30 cantores, com Cássio Escapim, a gente conhece do Castelo Rá-Tim-Bum, da TV Cultura, né? A TV Cultura entrou como parceira, passou a passar um vídeo dessa canção nos intervalos, e até hoje a gente ouve tanto relato de professores que usaram a canção na escola, e aí na sequência tiveram relatos e denúncias de crianças.

0: crianças que vinham sofrendo abuso e só faltava entender o que era aquilo para poder denunciar. Então, acabei me sentindo muito emocionada mudar o mundo, sabe?
1: Uau.
0: É muito lindo de saber isso.
1: Uau. Como você falou, Bruna, você precisou mergulhar no universo dessas pessoas, né? Não foi algo que você pensou, deve ser isso, deve ser aquilo. Houve um processo realmente de entrega da sua parte, de entrar na dor dessas pessoas e pegar essa dor e passar pelo filtro que é seu, né? Da tua alma. Então, quando você se submete a um processo desse tipo, não tem como você sair do outro lado do mesmo jeito, né, Bruno?
0: Nunca, de jeito nenhum. Se você se entrega para fazer algo assim, você aprende também, né? Então, como mãe, eu aprendi muito. A primeira versão da música que eu fiz, por exemplo, dizia no refrão, conta pro papai, conta pra mamãe. E essa foi a primeira coisa que foi barrada pelas mulheres sobreviventes. Elas falaram assim, ó, não pode falar isso porque tem muito pai que faz isso, tem muito mãe que abusa, tem gente que não tem mãe nem pai, mas tem vó. Tem gente que... Você tem que tentar fazer que essa canção englobe o máximo de pessoas possíveis, seja eficaz, senão vai passar batido. Então é muito legal, porque eu acabei me educando, né, João?
1: Isso, isso. E é muito importante. Que bom que a gente também, hoje aqui, teve a oportunidade de tocar essa música na Rádio Senado. Mas...
0: Ah, desculpa, só pra deixar claro, a gente ouviu Eu Sobrevivi, que é uma canção pra adultas, e a primeira Chama Ninguém Mexe Comigo, que é a faixa título da campanha, e justamente essa é pra criança, então...
1: Então, a gente tocou a primeira faixa, foi Você Fez Pra Adultos,
0: Sobrevivi,
1: né? E essa próxima agora, a gente pode tocar também Ninguém Mexe Comigo, não é isso?
0: Bora, podemos.
1: Vamos lá, vamos tocar mais essa também.

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Então, se você achar que alguém por perto está fazendo algo que não é certo, tipo fingir ser amigo e fazer maldade contigo, como te tocar, olhar, fotografar ou se mostrar, e se disser que se você contar não vão acreditar, ah, não importa quem seja, se proteja, ouça bem, grita, correr, contar ou discar sem. A culpa não é sua.

0: 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Idosos podem ter prioridade no recebimento de indenizações, diferenças de benefícios e outros créditos devidos pelo poder público. É o que prevê projeto de lei em análise no Senado. O Estatuto da Pessoa Idosa já assegura prioridade para esse grupo na tramitação de processos judiciais e administrativos. No entanto, a legislação não estabelece de forma expressa a preferência no pagamento de valores administrativos reconhecidos como devidos. O projeto ainda precisa ser analisado pelas comissões temáticas.
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1: Em Brasília, 7h20.
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7: Estamos aqui com Bruna Caram. Que depoimentos lindos, que coisas maravilhosas que a gente está aprendendo com ela aqui. É bom, a gente conhece o artista, né? A gente escuta, mas quando você conhece a pessoa por trás do artista, né? Às vezes você se decepciona, né? Mas na maioria das vezes a gente...
8: Espero que não seja o meu caso, tá, gente?
7: Claro que não. Realmente, na verdade, a gente está ficando cada vez mais apaixonado por você, viu, Bruno? Que alegria ter você aqui com a gente hoje. Você falou agora um pouco que, além dessa questão da música, você também tem um trabalho aí de educação vocal, né? Você é formada em educação vocal pela Unesp, né? E é cofundadora também desse instituto que você falou, Cor e Voz, né? Fala um pouquinho pra gente como é que é esse negócio da voz, né? E olha que coisa, né? Olha o paradoxo, né, que aconteceu na tua vida. Quando você acabou mencionando pra gente que logo no início da carreira você teve um problema vocal. E aí, de repente, a menina que teve um problema vocal cria um instituto chamado Cor e Voz. conta pra gente como é que é esse negócio da voz, Bruno. Explica pra gente como é que isso funciona. Que tipos de vozes uma pessoa pode ter dentro dela?
8: Olha, realmente eu me tornei uma preparadora vocal, uma professora de canto, porque eu tive esse problema. Porque eu comecei a cantar, como eu disse, desde os 9 anos de idade, fazer serenata. Eu fui estudar técnica vocal só depois dos 15 anos, mas eu não tinha noção do que era saúde vocal. Então eu ia lá, eu cantava, não aquecia a voz, eu ia na balada, adolescente, né? Ah, dormia tarde, acordava cedo, fazia serenata de novo, não aquecia, não fazia nada. E aí fui ficando cada vez mais rouca, mas assim, era muito rouca, não dá pra te explicar. A minha voz não saía nada. E demorava muito pra melhorar. E aí, demorei um tempão pra ir no médico. Quando eu fui, ele falou, você tem nódulo, que se chama popularmente calo, né? Tinha calo nas pregas vocais e fenda. E ele falou, nossa, tá muito grande, tá muito feio. Não tem cura, só tem cura cirúrgica. E eu falei, ai meu Deus, como que faz essa... Como que é a cirurgia? Ele falou, não, corta um pedacinho da prega vocal, costura. E aí eu falei, ai não, não. Eu chorei tanto, assim, chorei muito no médico. E perguntei pra ele, se eu não fizer a cirurgia, eu posso fazer fono? Ele falou assim, pode fazer, mas não vai adiantar nada. Essa foi a resposta dele. Eu fui tentar fazer fono, as fonos não me aceitavam. Uma fono olhava meu exame e falava, vai, vou passar para uma colega que seu caso é muito complicado. E eu fui assim, demorou umas 4 fonoaudiólogas para alguém aceitar, tentar me ajudar. E aí comecei a fazer uma reeducação vocal, demorou muito tempo. Eu fiquei 8 anos fazendo reeducação vocal, mas já comecei, eu fui chamada para gravar o primeiro disco nessa época. Ainda estava com a voz muito comprometida, mas eu fiz uma promessa no primeiro disco. Eu vou dar todo o meu coração e eu vou saber pelo resto da vida que eu fiz o melhor que dava. Vai ser muita dedicação. E o que der, eu vou saber, né, que foi pela situação que eu tava. E olha quanta coisa linda aconteceu desde então. Aí, depois de 8 anos, meu nódulo saiu, eu consegui curar esse problema incurável, com muita dedicação. E aí, muita gente começou a me pedir, dá aula de canto pra mim, dá aula de canto pra mim, me dá aula de canto. E eu pensava, ai meu Deus, mas eu destruí minha voz, vocês querem que eu cuide da de vocês? Como que eu vou fazer isso? Mas com o tempo, eu fui pensando assim, poxa, eu tive que aprender tudo de novo, do zero. Tive que reaprender a cantar, a falar, a dar risada eu tive que reaprender. E foi tão difícil achar alguém que me ajudasse, talvez eu possa realmente ajudar alguém. Então eu passei a dar aula de canto. Anos depois eu conheci a Ana Terra Pompeu, que é fonoaudióloga e que virou minha sócia. E foi muito legal porque a Ana, que já tinha a cor e voz, mas a cor e voz era muito pequena, falou assim, Bruna, ela veio ter aula comigo e falou, seu jeito é igualzinho o meu. A gente devia tentar atender juntas, às vezes eu tenho que atender num show e eu não dou conta de atender todos os cantores, tem backing vocal, o cantor. Eu posso te chamar um dia pra atender comigo? Falei, claro, vai ser uma honra atender com uma fono, que coisa linda. Aí ela falou, então tá, no dia X tem um show, você pode atender comigo o cantor e as participações e back vocals? Ah, dia X eu posso. Profissionalmente, eu achei que era bom eu não perguntar quem era o artista, porque fica muito, ai, depende, qual artista que você vai me dar? Eu falei, pois não, estarei lá, pode contar comigo. Quando eu cheguei, era o Emicida, e era a gravação do primeiro DVD do Emicida, 10 anos de triunfo. E eu assim, meu Deus, que responsa maravilhosa que eu me meti. E ali atendi as backing vocals, o Emicida, tava vários artistas. E foi tão legal esse dia que a Ana, na sequência, falou, você não quer trabalhar comigo? Você daria aula lá no meu instituto e a gente tentaria fazer coisas juntas e tal. E a Cor e Voz, com nós duas na sociedade, começou ali. A Cor e Voz tá fazendo 12 anos agora de existência. Eu atendi muito com a Ana, que é fonoaudióloga, então fui entendendo muito mais sobre saúde vocal. E é muito lindo esse trabalho, porque aí eu atendo desde uma pessoa que não sabe de nada, que é desafinada, não repete uma nota, mas quer cantar e ela tem todo direito, até os artistas mais fantásticos, né, que eu já conheci na vida, né? Muitos dos meus ídolos eu atendi e atendo ali na Cor e Voz. Então, pra mim, como cantora, como apaixonada por voz, virou uma missão de vida também, sabe? É uma forma de eu estar sempre estudando, de eu estar sempre ativa e de eu não passar alguns sufocos que os artistas passam em períodos de pouco show, por exemplo, de gravação de disco, que você não tá ali na crista da onda, tá com a agenda mais vazia. E eu me sinto sempre muito ativa e muito viva como artista, porque eu tô trocando com outros artistas.
7: Que lindo isso, que lindo.

0: Realmente essa coisa da cor, né? Quando você pensa na voz, né? Cada voz realmente ela parece que tem uma cor, né? E cada pessoa pode ter diversas cores, né? Diversas, né? Ou na mesma paleta de cores dentro delas, né? Isso é
1: É lindo que você falou, que eu esqueci que você perguntou que tipo de voz a pessoa pode ter, né? A gente defende que a pessoa pode ter todas as vozes que ela puder, que a gente vai ajudar a criar todo o leque, a desenvolver todo um leque, e o que ela quiser usar, ela usa, o que não quiser, não usa. Mas a cor e voz, né? O nome significa coração que age por meio da voz. Então, a gente tem muito essa missão de dar voz a pessoas que tenham alguma missão. Não só fazer sucesso para mim mesmo e ter muita fama. A gente quer, na verdade, artistas comprometidos com a sociedade. E a gente acaba tendo isso, né? Nos artistas que procuram a gente.
0: Quando a voz ela é emitida junto com a verdade pessoal de cada um, né? Você não sabe onde essa verdade, essa onda sonora, essas palavras emitidas, elas não têm limites, né? Elas podem ecoar, ainda mais hoje no mundo globalizado, né? Com a internet, ela pode ecoar pelos quatro cantos do mundo e ela pode ecoar por toda a eternidade, porque hoje quando a gente faz um registro, essa nossa entrevista está sendo gravada. Daqui a 100 anos, alguém pode recuperar essa nossa gravação e falar: caramba, olha lá aquela entrevista.

0: Eu acho que é um seriado, Stranger Things, que parece que teve uma música dos anos 50 que voltou na crista da onda, assim, virou maior sucesso no TikTok porque tá registrado, né? Então, assim, duvido que a pessoa que gravou lá naquela época imaginou que essa música fosse hoje ficar em evidência num seriado adolescente de monstros e tal. Enfim, quando a voz é emitida, ela não tem limites, né, para onde, de onde ela vai chegar, né, Bruno?
1: E eu acho que quando eu comecei a carreira, como eu sempre fui muito do palco, né? Comecei a cantar nas serenatas, eu não gostava da parte do estúdio, por exemplo. Porque o estúdio não tem público, não tem esse calor humano. E eu achava muito difícil passar emoção naquela situação. Mas hoje, conforme os anos foram passando, e eu fui também criando formas de passar emoção mesmo num ambiente como o do estúdio, eu fui entendendo também que é o estúdio que vai ficar para a eternidade. É a gravação, o show vai mudar a vida das pessoas naquele dia. Mas o que vai fazer o meu bisneto me conhecer é a música que está gravada. E isso tem um valor profundo e muito emocionante, sim.
0: Então vamos ouvir. A gente queria ouvir alguma agora, né, onde a gente pudesse, de repente, já percebemos aqui hoje, já degustamos várias cores da tua voz, né? Mas teria alguma assim que você pudesse dizer pra gente, cara, essa teve uma dificuldade extra porque tinha muito grave, muito agudo, então tinha muita variação. Tô falando aqui como leigo, tá? Não tô falando nada tecnicamente, não. Mas teria alguma coisa, alguma canção assim onde você pudesse, cara, assim, você acabou de falar de legado, né? Se algum dos meus alunos tivesse que aprender alguma coisa sobre as cores da voz, ele precisa se concentrar, ouvir, entender essa canção. Teria alguma desse tipo, Bruna, pra gente ouvir?
1: Uau! Eu vou falar alguma do DVD, porque ao vivo tô pensando aqui. Olha, eu vou falar o hino do Caetano Veloso, que é a abertura do meu DVD, que é a Força Estranha. Eu gravei esse DVD grávida de 8 meses, quase parindo, e eu tenho muito orgulho desse projeto, que ele une também isso de ser uma coisa gravada, né? Ser um áudio gravado, mas ser um show ao vivo com as pessoas lá.
0: Uau, beleza, vamos lá. Mais uma aqui para a gente degustar.

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1: Agora em Brasília, 7h40.
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0: Estamos aqui hoje, felizmente, chegando ao final dessa nossa conversa com Bruna Caran. Que papo gostoso, que pessoa linda que a gente está conhecendo um pouco mais dela. Bruna, muito obrigada, né, pelo tempo que você ofertou para a gente aqui hoje, para os nossos ouvintes. E a gente quer repetir esses encontros muitas outras vezes, tá? Bruna, pessoal que está em casa nos ouvindo, se quiser conhecer um pouco mais sobre o teu trabalho nas redes, né? A Bruna Caran cantora, né? Como que o pessoal faz para te encontrar?
1: Bruna Caran em todas as redes é a mesma coisa. Caran se escreve igual carambola, sem o bola. C e M de mamãe no final, tá, gente? Então é o TikTok tem /Bruna Caran ou Bruna Caran Oficial, Instagram /Bruna Caran, YouTube /user/Bruna Caran e tem o brunacaran.com.br. Então,

0: Sempre é pelo meu nome que você acha tudo na sua rede social favorita e na sua plataforma musical favorita também. Estou lá. Hoje a gente está em 2026 e a gente vai lançar disco novo ainda esse ano. Então chega mais para você ficar sabendo.
1: Uau, que legal, que legal. Agora, Bruno, e se alguém quiser fazer uma consultoria vocal com você, hoje com essas possibilidades online, você já entrou nesse universo de atender as pessoas à distância ou tem que estar aí presencialmente para ter esse contato mais próximo?
0: Não, atendo online o mundo inteiro, já desde muito antes da pandemia. Hoje, às 7 da manhã, eu estava atendendo meu aluno na Alemanha. Então, podem procurar Cor e Voz. Tem TikTok, mas principalmente Instagram. Tem site oficial. Pode marcar sua sessão. Além de mim, tem outros professores fonoaudiólogos, professor de violão, de piano, maravilhosos para atender vocês.
1: Bacana, bacana, bacana. Eu já vou querer marcar uma aulinha, tá?
0: Eba! Vou amar!
1: Bacana!

0: Bruno, só para a gente encerrar aqui, eu queria só fazer mais uma perguntinha aqui. A gente está vivendo num momento, né, de transição, de revolução, inteligência artificial.
1: É de muito ruim, e para a gente que grava, a gente ainda grava na mesma qualidade maravilhosa de 20, 30 anos atrás, mas é ouvido de uma forma ruim. Eu acho que tem sim esse fantasma da inteligência artificial, mas eu não vejo como a inteligência artificial substituir a pessoa, porque existe esse ritual ancestral de assistir um show ao vivo, que não tem computador que faça, e que eu ainda acho, sempre achei, o momento mais bonito, o ápice do trabalho de um artista. Agora, eu acho que a nossa geração, todos os artistas que estão vivos hoje fazendo música, se sente muito sozinha, com essa ilusão da rede social de que você pode encontrar qualquer pessoa de qualquer lugar do mundo, mas você se sente muito só e às vezes muito excluído. Mas eu tenho certeza que a música seguirá atravessando gerações, dando o seu jeito. Eu acho que daqui a pouco

0: vai mudar de novo a nossa forma de ouvir música, que a gente vai sentir falta de ouvir de uma forma melhor, né, mais profunda. E acho que qualquer um que sai na rua e sente essa conexão humana mesmo, de encontrar um amigo, de ver um show, um cantor, de encontrar outro cantor, outro compositor, sabe que isso é uma coisa imortal, assim, que a gente tem que lembrar que existe, para que a gente não seja mais um artista que o mundo matou. Eu sei que o mundo mata muitos artistas todos os dias, todos os anos, mas eu sempre vejo que a gente tem uma forma de sobreviver. Não é à toa que todas as sociedades têm música de alguma forma e a gente seguirá tendo. Enquanto isso, estaremos aqui na luta, os artistas, para chegar em todo mundo que precisa da música para viver, que eu acho que é todo mundo que existe.
1: Uau, que lindo, que lindo. Muito obrigado, cara. Depoimento lindo e, apesar de ser um momento difícil, como você disse, parece que a gente está numa curva, mas quando a gente escuta você falar, quando a gente escuta a tua canção, tuas músicas, quando a gente vê você falando, a gente está aqui online, mas eu estou vendo você, né, por videoconferência e tal, escutar você enche a gente muita esperança em relação à vida, em relação à música, e que bom que você está fazendo isso que você está fazendo, porque são sementes que você está semeando, e a semente, quando ela é lançada, ela realmente, algumas vão brotar e virar árvores, e em alguns lugares a gente vai ter muitas florestas, e eu acredito que é isso que você está fazendo, tá bom? A última de hoje, qual seria, Bruna?
0: Ai, que delícia! A última vai ser, então, a mais recente que eu lancei, que já faz parte do próximo álbum, mas eu já lancei como single, que chama Tempo Junto, não à toa, né? O próximo disco vem falando muito sobre a gente conseguir se emocionar na vida real e ter tempo de qualidade com as pessoas que a gente ama. Fiz essa música de presente pro meu marido, de 10 anos de namoro, e eu tenho dedicado nos shows à plateia, porque em tempos tão voláteis como os de hoje, você ter um público que acompanha o seu trabalho há 20 anos vale muito mais do que explodir em uma semana qualquer faixa. Então, peço que vocês depois assistam um clipe no YouTube que é lindo, mas vamos ouvir Tempo Junto para acabar, letra e música minha.
1: Bruna, obrigado, valeu. Até a próxima.
0: Obrigada, querida. Um beijo.

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1: O Senado Federal pode analisar um projeto que incentiva a capacitação e a contratação de mulheres com 40 anos ou mais nas áreas de ciência, tecnologia e matemática. Pelo texto, o Poder Executivo poderá firmar parcerias com universidades e centros de pesquisa para implementar os programas de capacitação, mentoria ou contratação. Já as empresas que executarem os programas poderão deduzir parte dos gastos no imposto de renda. A proposta aguarda distribuição para as comissões.
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1: Agora em Brasília, 7h58.
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1: Em Brasília, 7h59.
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1: Uma excelente noite de domingo, dia 3 de maio, para você que sintoniza a Rádio Senado. A partir de agora, a nossa programação musical é de Carlos Andrade. E a gente ouve Sandra de Sá.

Ouvimos Paula Lima, Deguste, Ed Mota, Samurai e Sandra de Sá, Sozinha. A Comissão de Segurança Pública aprovou o plano de trabalho para a avaliação do Programa de Proteção a Vítimas e Testemunhas Ameaçadas, o PROVITA. Ao longo deste ano, os senadores vão analisar a eficácia da iniciativa e identificar gargalos que possam comprometer o combate ao crime organizado, criado no final da década de

0: 1990, o Provita oferece proteção policial, transparência de localidade, auxílio financeiro e até mudança de identidade em casos extremos.
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2: Agora em Brasília, 8h14.
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0: Agora, na Rádio Senado, Marcelo Genesi.

0: Ouvimos Luiz Gonzaga e Fagner, ABC do Sertão, Maria Naidar, Popilo e Forró do Mundo, Você Endoideceu Meu Coração, e Marcelo, Genesi, A Lua e Eu.
1: Agora em Brasília, 8h25.
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0: Abrindo este bloco na Rádio Senado, Luísa Posse.

0: O público brasileiro ouviu Nana KM pela primeira vez em 1960, na música Acalanto, gravada num disco de seu pai, o cantor e compositor baiano Dorival KM, que já era famoso e fez a canção para a filha quando ela ainda era criança. Nascida e criada em ambiente bastante musical, a estreia de Nana KM ao lado do pai antecipou uma característica que se tornaria fundamental na obra da cantora: o lado família. Assim que gravou Acalanto, Nana KM foi contratada pela TV Tupi para apresentar um programa musical ao lado do irmão Dori. E em 64, logo após lançar o primeiro LP solo, Nana participou do disco KM Visita Tom e leva seus filhos Nana, Dori e Danilo. Este foi apenas o primeiro de muitos encontros que reuniriam os KMs para cantar os clássicos de Dorival, e que continuaram mesmo após a morte do patriarca da família em 2008.
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0: Além de ajudar a perpetuar o legado do pai, Nana também cantou canções de seus irmãos. Uma das mais lembradas é Saveiros, que Dori compôs em parceria com Nelson Mota e com a qual a cantora venceu a etapa nacional do Festival Internacional da Canção de 66.
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0: Mas o lado família é apenas uma das características de Nana KM, que em mais de 60 anos de carreira solo, lançou 25 discos de estúdio e acumulou vários prêmios de melhor cantora com sua voz de contralto inconfundível.
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0: Apesar de ter cantado vários estilos como bossa nova, samba e bolero, Nana sempre reconheceu a influência da Dor de Cotovelo em seu trabalho. Tanto que dois destaques na discografia da cantora são os álbuns dedicados a Tito Madi e a Dolores Duran, dois mestres da música romântica brasileira dos anos 50, conhecida como Fossa.
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0: Outro ponto alto na trajetória de Nana KM foram as músicas que emplacaram em novelas, como Doce Presença na trilha de Champagne, em 82, e o clássico Beijo Partido, incluído na trama de Pecado Capital, em 1976.
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0: Ficaremos agora com o maior sucesso de Nana KM, que foi tema de abertura da minissérie global Hilda Furacão, em 1998. Nana KM com Resposta ao Tempo.

0: Acabamos de ouvir Nana Caymmi com Resposta ao Tempo, composição de Aldir Blanc e Cristóvão Bastos, que se tornou o maior sucesso da cantora.
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2: 27 de abril foi o Dia do Trabalhador Doméstico. A categoria reúne cerca de 6 milhões de profissionais no Brasil, sendo 90% mulheres. Desde 2013, o grupo conta com uma série de direitos, entre eles jornada de trabalho, pagamento de hora extra e adicional noturno. Na pauta do Senado estão outras propostas que podem beneficiar a categoria. Uma delas assegura maior proteção ao trabalhador doméstico resgatado em situação análoga à de escravidão. O texto está em análise na Comissão de Assuntos Sociais.
3: Em Brasília, 8h46.
4: No Brasil Império, o mandato dos senadores era vitalício. O Marquês de Muritiba, por exemplo, permaneceu na casa por quase 40 anos. E só não ficou até morrer porque o Senado Imperial foi derrubado pela República em 1889. Já na Câmara, o mandato era de 4 anos, como hoje. Essa diferença tinha um motivo. O Senado, mais moderado, seria um contrapeso à agitação da Câmara. Deputados recém-eleitos e com mandatos renovados tenderiam a aprovar mudanças rápidas e até radicais. Já os senadores mais velhos só permitiriam avanços lentos e graduais, sem abalos ou rupturas no Império.
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2: Você sintoniza a Rádio Senado e a gente ouve Antônio Zambujo e Caetano Veloso.

0: Este foi Cartola, Alvorada. Antes teve Tereza Cristina, Proteção às Borboletas. E Antônio Zambuge, Caetano Veloso, Oração ao Tempo.
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3: Agora em Brasília, 8h59.
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3: Uma excelente noite de domingo para você que sintoniza a Rádio Senado. A nossa programação musical é de Carlos Andrade. E abrindo esta hora tem Ivete Sangalo e Criolo.